0: Eu comprar automóveis novos, movidos a etanol, flex, elétricos ou híbridos, de até R$200 mil e parcelar em até 84 vezes. No caso das motos, o prazo para pagamento é de 48 meses. Os juros do Move Brasil são de 12,6 ao ano para homens e 11,5 para mulheres. O ministro do Planejamento e Orçamento, Bruno Moretti, explica como funciona o pagamento das parcelas.
1: Na prática, é um sistema de amortização que garante que a prestação começa menor para caber no bolso da trabalhadora e do trabalhador, e ao longo do tempo, na medida em que o trabalhador aumente sua renda, aumente sua produtividade, o valor sobe, mas ele na partida começa menor para garantir que o trabalhador possa acessar.
0: Até agora, mais de 48 mil carros e 19 mil motos foram financiados pelo Move Brasil. Para aderir, os motoristas precisam estar cadastrados nas plataformas de transporte ou de entregas há pelo menos 6 meses e ter realizado ao menos 100 corridas nesse período. No caso dos taxistas, é preciso ainda estar com licenças e registros ativos e com regularidade fiscal. Mais informações pelo gov.br/movebrasil. Reportagem Graziele Bezerra.
2: Segurança nos aeroportos e no ar. A Agência Nacional de Aviação Civil, a ANAC, começa a aplicar novas regras para passageiros que tenham comportamentos que comprometam a proteção ou a ordem durante viagens de avião.
3: A Resolução número 800 busca estabelecer procedimentos mais claros para situações de indisciplina e reforçar a segurança durante o transporte aéreo.
2: Para nos ajudar a entender o que muda a bordo nos aeroportos, vamos conversar com a repórter Gabriela Noronha. Boa noite, Gabriela. Então, Gabriela, a resolução foi assinada hoje, foi em março, e começa a valer hoje. E o que muda na vida do passageiro e quem trabalha no aeroporto?
4: Olha, muitas mudanças agora com a resolução, viu, Luciana? Boa noite, Nazi, uma boa noite a todos que nos ouvem na Voz do Brasil. Então, vamos começar a explicar. Essa resolução número 800, ela busca estabelecer procedimentos mais claros para situações de indisciplina e reforçar a segurança durante o transporte aéreo. Para nos... Além disso, essa resolução ela vai listar uma série de comportamentos proibidos e também regulamenta o tratamento e providências necessárias a serem dispensadas ao passageiro, né? Essa medida entra em vigor a partir dessa segunda-feira e vale tanto para passageiros no interior das aeronaves em voos domésticos nacionais, quanto para conexões em voos internacionais, respeitando as legislações aplicáveis e as exceções previstas em lei. A grande novidade é que agora existe um critério muito claro dividindo as infrações por gravidade. O passageiro que arrumar confusão leve, ou seja, como ignorar os comissários ou usar o celular na hora errada, recebe aí advertências e multas menores. Já quem fumar a bordo, por exemplo, ou ameaçar funcionários, cometer agressões ou importunação sexual, entra na faixa de faltas graves e gravíssimas. E nesses casos, ele pode até ser banido de voar.
3: Agora, Gabriela, o que a tripulação pode fazer no momento dessa confusão dentro do avião?
4: Nazi, a resolução dá total respaldo legal para que os comissários e o comandante ajam rapidamente. A companhia aérea pode agir para controlar a situação de indisciplina. E dependendo do que estiver acontecendo, a equipe pode orientar ou advertir o passageiro, realizar a contenção física temporária dessa pessoa indisciplinada, usando lacres ou algemas de contenção do próprio kit da aeronave, e também solicitar o apoio da Polícia Federal. O piloto também tem autoridade para realizar um pouso forçado no aeroporto mais próximo para expulsar o infrator. Dados divulgados pela ANAC mostram que o número de passageiros indisciplinados no Brasil aumentou quase 70% em um ano. De janeiro a setembro de 2026, já foram 800 casos. Destes, 154 foram gravíssimos. E olha, de acordo com o ministro de Portos e Aeroportos do Brasil, Tomé Franca, o objetivo da resolução aprovada em março deste ano é garantir a segurança e o bem-estar de todos os usuários e trabalhadores do transporte aéreo. Vamos ouvir.
5: Então, proteger quem viaja, a tripulação, proteger também quem trabalha em solo é o foco, né, dessa resolução, a proteção do passageiro. Então, e dos tripulantes, dos trabalhadores. Então, esse é o foco da resolução. A resolução não tem um foco de punir, a resolução tem um foco de proteger, de trazer segurança para o transporte aéreo brasileiro.
2: Gabriela, como você disse mais cedo agora, em alguns casos o passageiro fica impedido de voar. Isso porque foi criado uma...
5: A resolução não tem um foco de punir, a resolução tem um foco de proteger, de trazer segurança para o transporte aéreo brasileiro.
2: Gabriela, como você disse mais cedo agora, em alguns casos o passageiro fica...

0: qualquer companhia aérea comercial do Brasil por um período aí que varia de 6 a 12 meses, vai depender da infração. E os sistemas das empresas serão interligados para bloquear a compra de passagens, o check-in e o embarque aí do CPF penalizado.
1: Agora, Gabriela, existe algum direito de defesa desse passageiro que for incluído nessa lista?
0: Sim, a aplicação do banimento temporário de voar é feita inicialmente pela própria companhia aérea onde ocorreu o incidente. No entanto, a empresa é obrigada a notificar formalmente o passageiro, garantindo a ele o direito à ampla defesa e ao contraditório dentro de um processo administrativo regulamentar. O diretor-presidente da ANAC, Thiago Feinstein, explica que a empresa deve comunicar também a infração do passageiro à agência dentro de um prazo que varia conforme a gravidade, e as infrações gravíssimas, por exemplo, precisam ser informadas imediatamente. O diretor-presidente também destaca que a resolução prevê punições para as empresas que negarem essa defesa aí do passageiro. Vamos ouvir.
2: Se a companhia aérea não der o amplo direito de defesa para o passageiro, a companhia aérea também será punida pela ANAC. Haverá uma decisão de primeira instância, o passageiro pode recorrer, uma decisão de segunda instância, e a ANAC estará sempre monitorando todos esses passos e sempre também de ouvidos abertos para que os passageiros também possam nos procurar para dar segurança e amplo direito de defesa do passageiro.
3: Gabriela, em relação ao passageiro, quais são as penalidades previstas para quem passa do limite?
0: Agora vamos para a parte que pesa no bolso, né? E as multas administrativas começam aí em R$500 para infrações leves, mas podem chegar a R$17.500 em casos graves ou gravíssimos. E vale lembrar que esse valor, Luciana, é apenas a multa administrativa da ANAC. A companhia aérea ainda pode processar o passageiro na justiça comum para cobrar os custos de um pouso forçado, por exemplo. E o passageiro ainda pode responder criminalmente na Polícia Federal. E olha só, quem estiver interessado em saber mais detalhes sobre essas novas regras, a resolução está disponível na página da ABAR, no endereço pareceexagero.com.br.
1: Muito bom. Obrigado, Gabriela, pelas informações ao vivo aqui no estúdio da Voz do Brasil.
3: O setor cultural representa cerca de 3% do produto interno bruto brasileiro, índice que representa a riqueza do país.
1: E para dar voz a todos, artistas, produtores, agentes culturais, pesquisadores e outros integrantes da área podem participar da eleição do Conselho Nacional de Política Cultural.
3: Quem conversou com a Mariana Jungmann sobre o assunto foi a secretária de Articulação Federativa e Comitês de Cultura do Ministério da Cultura, Roberta Martins. Vamos ouvir.
4: Secretária Roberta Martins, bem-vinda à Voz do Brasil, um prazer ter a senhora conosco aqui.
5: Obrigada, adoro esse programa.
4: Vamos então falar do Conselho Nacional de Política Cultural, começar falando o que que é esse órgão, em que ele atua. A senhora pode dar exemplos práticos pra gente dessa atuação?
5: Todas as políticas sociais têm conselhos para acompanhar a política pública junto do poder executivo, do governo, como a gente fala. Então, um conselho, e no nosso caso, um Conselho Nacional de Política Cultural, o Conselho Nacional que acompanha as políticas nacionais que são construídas pelo governo federal junto com essa representação da sociedade civil, que juntos criam, acompanham, fiscalizam e deliberam coisas importantes da vida da política pública de cultura no Brasil.
4: E para a gente ter essa participação da sociedade, a gente tem eleições, então inscrições estão abertas. Então, eu queria que a senhora falasse também para a gente quem é que pode participar das eleições para esse conselho, quem é que pode se inscrever tanto para ser conselheiro quanto para votar no conselho, porque isso também está aberto,
5: isso,
4: né?
5: Isso. Isso que é o mais legal. A gente conseguiu esse ano fazer um processo totalmente online e, além dele ser online, um processo simplificado. Para você ser eleitor, você se credencia para votar na área da sua atuação. Se você é do teatro, você se credencia para votar nos conselheiros do teatro. Para você votar na música, você se credencia no lugar, lá na nossa plataforma, que vai votar nos candidatos a conselheiros nacionais da música. Para isso, Você, para ser eleitor, tem que comprovar um ano de atuação. Se você atua na área, no setor, você tem um portfólio, você tem um currículo, todo mundo tem um currículo.
6: Uhum. E aí, quem é do setor cultural, então, sempre tem seu portfólio ali.
5: Maravilhosos, né?

0: a produção cultural brasileira é tão intensa, então a gente tem muita gente para participar desse processo. A pessoa vai lá, comprova um ano para ser eleitor. E para ser eleito, tem que ter um pouco mais de bagagem. Então a gente está pedindo 3 anos de comprovação de atuação do setor. Esse processo tem sido super rico, porque a gente simplificou a forma das pessoas entrarem neste lugar que é pensar políticas públicas junto com o governo.
1: Muito bem. O processo eleitoral também, ele está garantindo aí diversidade, a representatividade no conselho, que é uma coisa muito importante, né? Quais são as regras, né, para essa diversidade? Por que que é tão importante garantir, assim, que não tenha um grupo muito homogêneo, vamos dizer assim?
0: Porque a sociedade brasileira é isso, essa diversidade maravilhosa. Então a gente pensou em alguns condicionantes. O primeiro deles é que a gente tivesse pessoas de todas as regiões, do norte, do sul, do leste, do oeste, ou seja, a gente precisa que as pessoas do Brasil inteiro estejam, não apenas das macro-regiões, mas pensar em chegar em representações dos interiores. Isso para nós é importante, então esse é o primeiro condicionante. E depois a gente pensou nos povos. Os povos indígenas, a gente precisa valorizar a cultura indígena do Brasil. Ela está ligada não apenas à relação com a natureza, mas com a produção cultural, com esse lugar que a gente tem tão especial. Então, temos cotas para pessoas indígenas. Nós também temos cotas para pessoas negras. Parte da fonte da beleza e da diversidade cultural brasileira reside na cultura negra. Então, é importante que a gente tenha pessoas que são ligadas a esses processos da produção da cultura negra também. E a gente está ousando em duas questões. Uma delas é que ter no mínimo uma pessoa de cada colegiado nacional, que eu já vou explicar o que é, com deficiência. Nós precisamos trazer as pessoas com deficiência para esse universo da participação política. Essas pessoas precisam ser vistas na sua integralidade. Isso é uma ousadia nossa, que vai exigir também aprendizado por parte do governo. E a segunda ousadia é ter paridade. A política precisa enxergar as mulheres como lá sentadinhas à mesa e orientando a política. Então, a paridade de mulheres no conselho, a gente está buscando e vai conquistar.
1: Agora, existe aí um edital, né, que já está disponível com todas as regras, e tem até um tutorial também para quem quiser participar como eleitor ou se candidatar, também entender melhor como fazer isso. Onde é que as pessoas podem acessar esses documentos?
0: Graças a Deus, a gente tem muitos recursos tecnológicos. A eleição é toda eletrônica e a gente tem um portal incrível chamado Vota Cultura, onde tem recursos de acessibilidade para ampla e plena, linguagem simplificada, a letrinha tá grande e a gente precisa que a pessoa esteja no gov.br, o que é um aprendizado também para o brasileiro. Todas as coisas agora oficiais, elas estão lá no gov.br, a gente precisa dominar. Então, entrou no gov.br, se inscreveu, mandou lá, fez o upload, que é subir a documentação, você já pode estar apto para votar ou para ser votado. E aí você escolhe, você pensa, tá na sua hora de contribuir com o povo brasileiro, ser conselheiro junto com a gente? Pensa nisso, gente, e vem somar com a gente também.
1: Então, só pra gente concluir, vamos dar o serviço, até quando vão as inscrições?
0: Molezinha, 22 de setembro, a gente tá com as inscrições até dia 22 de setembro. E anota aí, é no portal do Vota Cultura. Vota Cultura. cultura.gov.br. votacultura.cultura.gov.br. É molezinha, vem com a gente participar, porque quanto mais a gente participa, mais a gente democratiza esse Brasil e é nos conselhos que a gente precisa fortalecer também para poder fazer valer a voz do povo.
1: Muito bem, nós conversamos com Roberta Martins, secretária de Articulação Federativa e Comitês de Cultura do Ministério da Cultura. Muito obrigada, Roberta, pela
0: sua entrevista. Obrigada a vocês e vem com a gente. Vota Cultura no Conselho Nacional de Política Cultural.
2: É na despedida de uma pessoa que outras podem ser salvas.
3: A doação de órgãos no Brasil depende da autorização de familiares.
2: Por isso, este mês, Setembro Verde, é para lembrar sobre esse desejo. Converse com a sua família sobre a intenção de ser um doador.
4: No Brasil, cerca de 49 mil pessoas estão na fila aguardando a doação de um órgão para continuar vivendo. Dados do Ministério da Saúde apontam que cerca de 45 mil esperam por um rim. O publicitário Leandro Cavalcante fazia parte dessa fila. Ele esperou durante quase 2 anos fazendo hemodiálise para receber um rim e fala da gratidão de voltar a ter uma vida normal.
5: Tudo tem continuidade, então é pensar que aquele fim daquela vida, ela pode perpetuar ou continuar em outra vida.
4: Segundo o Ministério da Saúde, o Brasil tem o maior programa público de transplante de órgão do mundo. Quase 90% dos transplantes são feitos pelo Sistema Único de Saúde, o SUS. E um único doador falecido pode salvar mais de 8 vidas e também beneficiar outras pessoas com a doação de tecidos. O nefrologista Giuseppe Gatto fala sobre quem pode ser um doador.
6: Nós temos 2 tipos de doação. Nós temos doador vivo e o doador falecido. O doador vivo, que é a família até 4º grau, seja avô, tio, primo, o primo de 1º grau, né? Irmão, pai. E nós temos o doador falecido. O nosso doador falecido é aquele que teve uma morte muito específica, que é a morte encefálica, aonde o cérebro morreu, ele não funciona mais, mas todos os outros órgãos estão funcionando.
4: Leandro Cavalcante fala de um presente recebido de alguém que ele não conheceu.
5: Seja doador, a única coisa que você deixa por aqui são as coisas boas que você fez e a intensidade que você deixou as coisas para as outras pessoas.
4: No Brasil, a manifestação da vontade de doar em vida é importante, mas autorização para doação após a morte depende da família. Por isso, conversar com familiares é fundamental, como alerta o nefrologista Giuseppe Gatto.
6: A nossa legislação, ela define que quem escolhe se você vai doar ou não é a sua família, não é você. Então é muito importante que a gente manifeste à nossa família o interesse de ser doador.
4: O Dia Nacional de Doação de Órgãos, celebrado em 27 de setembro, foi criado para conscientizar a população sobre a importância de conversar com a família sobre a vontade de ser doador. Reportagem Cleide Lopes.
3: No Brasil, a cada grupo de 100 mil idosos acima de 80 anos, quase 3 mil foram internados por pneumonia só no ano passado, de acordo com dados do Ministério da Saúde.
2: Agora, idosos com 85 anos ou mais contam com uma nova proteção pelo SUS.
3: É a vacina Pneumo20, que já está disponível nos postos de saúde de todo o país.
2: O imunizante reduz risco de internações e de quadros graves nas idades mais avançadas, quando as infecções respiratórias costumam ser mais agressivas.
7: Nova vacina para idosos está disponível no Sistema Único de Saúde para pessoas com 85 anos ou mais. A vacina pneumocócica 20 valente conjugada, conhecida como Pneumo 20, protege contra a doença e formas graves, como pneumonia e meningite. Segundo o Ministério da Saúde, a estimativa é de que mais de 2 milhões e 300 mil pessoas façam parte do público-alvo em todo o país. A distribuição das doses começou neste mês de setembro. O envio das próximas doses vai considerar critérios como o número de pessoas que podem ser vacinadas, a média mensal de aplicações e os estoques disponíveis. Para receber o imunizante, é necessário apresentar documento que comprove a idade, sem necessidade de prescrição médica. A indicação da Pneumo 20 varia de acordo com o histórico de vacinação contra a doença. Para mais informações, acesse gov.br/saúde. Thaísa Vitória para a Voz do Brasil.
3: E essa agora vai para quem gosta de ler.
2: A plataforma Mac Livros mantém um acervo digital 100% gratuito, que reúne mais de 25 mil títulos organizados em 26 categorias temáticas.
3: A divisão permite explorar acervos específicos, como clássicos, juvenis, biografias e poesia.
8: clássicos da literatura, best-sellers e lançamentos do mercado editorial. A Biblioteca Digital do Brasil, conhecida como MEC Livros, reúne um catálogo variado com mais de 25 mil títulos gratuitos. E a organização do acervo é feita para agradar diferentes perfis de leitores, como explica a diretora de apoio à gestão educacional da Secretaria de Educação Básica do MEC, Anita Stefani.
9: O MEC Livros tem mais de 25 categorias, então atende uma diversidade enorme de gostos. Você pode ter biografias, aventura, clássicos, obras infanto-juvenil, poesia, contos, enfim, tudo que você precisar está no MEC Livros.
8: Somando mais de 450 mil horas de leitura, o que equivale a 51 anos, a plataforma registra forte engajamento. Entre os destaques dos mais procurados está Torto Arado, de Itamar Vieira Júnior. A diretora Anita Stefani faz uma sugestão de leitura.
9: Olha, eu acho que o que eu mais gostei de ler foi o Vegetariana, que tá super em voga, né? Porque ganhou, inclusive, prêmios e tal. E ele tá disponível no MEC Livros. Mas é também interessante ver e um tipo de literatura que eu não conhecia tanto, que é a literatura de quadrinhos. E que tem alguns exemplares disponíveis e que é interessante ler pelo MEC Livros.
8: Para saber como usar e outros detalhes sobre o MEC Livros, acesse agora mesmo gov.br/MEC. Reportagem Gilberto Evangelista.
2: E essas foram notícias do governo federal.
3: Uma realização da Secretaria de Comunicação Social da Presidência da República.
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3: Fique agora com as notícias do Poder Judiciário e do Congresso Nacional. Uma boa noite.
2: Boa noite, até amanhã.
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12: STF vai decidir se crise humanitária pode dispensar visto para reunião familiar no Brasil.
13: Para o STJ, famílias acolhedoras mantêm guarda provisória de crianças, mesmo após saírem do programa.
12: O governo federal vai apurar falhas da Uber e da 99 no atendimento a idosos e pessoas com deficiência.
13: Boa noite, eu sou Arthur Filho.
12: E eu sou Walter Lima.
13: Supremo Tribunal Federal vai decidir se situações de crise humanitária podem justificar a dispensa de visto para permitir a reunião familiar de estrangeiros no Brasil.
12: O julgamento, ainda sem data definida, vai orientar os limites da atuação do Poder Judiciário em situações nas quais exigências migratórias entram em conflito com direitos fundamentais, especialmente o direito à convivência familiar em contextos de crise humanitária. Fernanda Porto.
14: O caso envolve um cidadão do Haiti que vive no Brasil e pediu autorização para que a esposa e a filha pudessem entrar no país sem a apresentação do visto. O pedido foi negado pelo Tribunal Regional Federal da 4ª Região. No recurso apresentado ao Supremo, o Ministério Público Federal argumentou que o direito à reunião familiar deve ser preservado, especialmente quando dificuldades administrativas impedem, na prática, que o estrangeiro consiga solicitar o visto. Em sessão plenária virtual, o STF reconheceu por unanimidade a repercussão geral da questão. Isso significa que a decisão será tomada no julgamento do mérito, que deverá orientar casos semelhantes em todo o país.
13: Famílias acolhedoras que saíram do programa público de acolhimento podem continuar com guarda provisória de crianças.
12: Essa decisão é do STJ ao manter crianças com três famílias acolhedoras na cidade mineira de Itapeva. Fátima Uchoa.
15: Os ministros consideraram os vínculos socioafetivos ao longo de mais de 2 anos de convivência entre as crianças e as famílias acolhedoras. Segundo a relatora no STJ, ministra Nancy Andrighi, as medidas de proteção previstas no Estatuto da Criança e do Adolescente e no Sistema Nacional de Adoção e Acolhimento visam a atender o superior interesse da criança e do adolescente. E o juiz não pode basear a transferência para abrigos públicos sem haver riscos para as crianças. A guarda provisória com as famílias acolhedoras vale até o julgamento da ação que pode retirar o poder familiar dos pais biológicos.
13: Começou hoje a Semana Nacional da Execução Trabalhista.
12: Durante 5 dias, os tribunais regionais do trabalho vão concentrar esforços para garantir o pagamento de direitos reconhecidos pela Justiça. Repórter Nídia Rios.
16: Já pensou ganhar uma ação trabalhista e não receber o valor devido? É justamente para evitar situações como essa que a Justiça do Trabalho promove todos os anos a Semana Nacional da Execução Trabalhista. A 16ª edição da campanha será realizada entre os dias 14 e 18 deste mês, em todos os 24 tribunais regionais do trabalho do país. Quem tem uma ação trabalhista nessa fase pode procurar a vara do trabalho da sua região ou entrar em contato com um advogado que acompanha o caso.
13: Governo vai apurar falhas da Uber e da 99 no atendimento a idosos e pessoas com deficiência.
12: A medida atende a uma recomendação feita pelo Ministério Público Federal. Vanessa Pereira.
17: A Secretaria Nacional do Consumidor, a Senacom, acatou a recomendação e vai apurar casos de cancelamento de viagens motivados pela idade avançada do passageiro ou pela presença de equipamentos assistivos, como cadeira de rodas, bengalas, muletas e cães-guia. A secretaria, que integra o Ministério da Justiça e Segurança Pública, já notificou as empresas Uber e 99 para que esclareçam quais medidas adotam quando há recusa de transporte nesses casos. A recomendação do MPF também foi encaminhada às duas empresas, que ainda não informaram quais providências pretendem tomar.
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13: A você, uma boa noite.
12: E até amanhã.
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19: Eu sou Paula Gromba.
20: E eu sou Humberto Pinheiro.
19: E estes são os destaques de hoje do Jornal do Senado, que começa agora.
20: Projeto de Lei Orçamentária 2027 chega ao Congresso com reajustes travados pelo arcabouço fiscal e regra de ouro.
19: Regulação das redes sociais divide especialistas em audiência no Senado.
20: Um terço dos alunos do ensino médio já apostou em bets, segundo pesquisa.
19: Boa noite.
20: Boa noite.
19: As bets já fazem parte da rotina de muitos jovens brasileiros. Uma pesquisa da Frente Parlamentar Mista da Educação revelou que um terço dos estudantes do ensino médio já apostou em jogos online.
20: Diante desse cenário, um projeto do Senado quer diminuir o apelo das apostas e reforçar a proteção de quem está mais vulnerável a esse tipo de jogo. Repórter Raíssa Abreu.
21: Uma pesquisa da Frente Parlamentar Mista da Educação, em parceria com o Instituto Equidade.info, mostrou que 9,5% dos estudantes brasileiros de 11 anos já fizeram apostas online. A proporção aumenta com a idade e entre os alunos do ensino médio, 1 a cada 3 estudantes já teve experiência com bets. Foram ouvidos entre agosto e setembro 1.912 estudantes de 191 escolas públicas e privadas no país. Para diminuir o apelo das plataformas de apostas online proibidas para menores de 18 anos, especialmente junto aos grupos mais vulneráveis, a Comissão de Ciência e Tecnologia do Senado acaba de dar parecer favorável a um projeto que amplia as restrições à publicidade e ao patrocínio das bets. A proposta foi apresentada pela senadora Damaris Alves, do Republicanos do Distrito Federal, e por outros 6 senadores que fazem parte da Frente Parlamentar Mista da Saúde Mental.
22: É um projeto construído a várias mãos. Eu só tenho a honra de ser a primeira signatária, mas foi construído com especialista, com a participação de parlamentares, Câmara e Senado, um corpo técnico extraordinário, e a gente está preocupado realmente com essa questão da saúde mental por causa do vício nos jogos de apostas.
21: O objetivo do projeto é limitar o que chama de publicidade predatória, aquela focada no sofrimento humano. Para isso, propõe restringir a propaganda de bets em rádios, TVs, uniformes esportivos, redes sociais, eventos culturais, plataformas de streaming e campanhas com influenciadores digitais. De acordo com informações do Ministério da Saúde, os atendimentos na rede pública relacionados a jogos e apostas cresceram 140% entre 2018 e 2025. Em julho, diante do aumento dos casos de endividamento e até de suicídio associados aos jogos, o Ministério da Fazenda determinou que a publicidade das apostas viesse acompanhada de advertência sobre os riscos envolvidos, a exemplo do que acontece com a propaganda de cigarros e bebidas. A proposta deve ser votada no plenário.
19: O projeto de lei orçamentária de 2027, que chegou ao Congresso, prevê o preenchimento de mais de 48 mil cargos vagos e a criação de 4.704 novas vagas no setor público federal.
20: Mas o ritmo dessas nomeações e a realização de novos concursos terão que respeitar as travas do arcabouço fiscal, que limitam o crescimento real das despesas com pessoal a, no máximo, 0,6% ao ano. Os detalhes na reportagem de Douglas Castilho.
0: A proposta orçamentária atual reserva ao todo 3,84 bilhões para a criação e o preenchimento de cargos públicos em 2027. No entanto, pelas regras fiscais em vigor, chamadas de arcabouço fiscal, o crescimento real do gasto com servidores de cada poder não pode passar de 0,6% acima da inflação ao ano, quando as contas estiverem no vermelho. Além desse mecanismo, o consultor de orçamento do Senado Federal, Sérgio Machado, explicou que a autorização não gera obrigação de contratar.
1: É uma autorização legislativa e orçamentária para realização de determinadas despesas com o pessoal. Ele não se confunde com dotação orçamentária e muito menos apresenta uma despesa de execução obrigatória.
0: O projeto de orçamento já prevê gastos acima do permitido em quase 53 bilhões de reais com despesas de salários e aposentadorias. Isso exigiria a aprovação de um projeto de lei de crédito suplementar para cumprir outro limite fiscal, a chamada regra de ouro, norma constitucional que impede a dívida do Estado para pagar esse tipo de gasto.
19: O país já tem pelo menos 36 casos de sarampo confirmados, com maior concentração em São Paulo. No Amazonas, parte dos casos tem origem no Peru, que enfrenta um surto da doença.
20: No Senado, a preocupação com o desenvolvimento de vacinas de importância estratégica para o país levou à criação de uma subcomissão. As informações com o repórter Pedro Pincer.
5: Depois de 36 semanas avaliadas, São Paulo totalizou 32 ocorrências, sendo duas infecções novas na semana mais recente. Simultaneamente, o Amazonas confirmou 3 casos importados do Peru na cidade de Tabatinga. O quadro acende um alerta para a vigilância epidemiológica, especialmente em áreas de fronteira, em meio a surtos da doença em outros países das Américas. Mas desde 2024, o Brasil é considerado pela Organização Pan-Americana de Saúde um território livre de sarampo, como ressaltou o senador Marcelo Castro, do MDB do Piauí, ex ministro da Saúde.
23: Enquanto notamos aumento alarmante de casos de sarampo em outras partes do mundo, no Brasil, reforçamos a vigilância e promovemos ampla cobertura vacinal visando prevenir surtos e garantir a proteção para todos. Infelizmente, não podemos deixar de mencionar o período sombrio que vivemos recentemente, quando o negacionismo em relação às vacinas permitiu que doenças antes eliminadas, como o sarampo, voltasse a ser um problema.
5: A Comissão de Ciência e Tecnologia aprovou em agosto a criação de uma subcomissão permanente para acompanhar o desenvolvimento científico e tecnológico de vacinas de interesse nacional. O colegiado deverá acompanhar pesquisas, projetos estratégicos, financiamento e produção de vacinas, além de promover o diálogo entre pesquisadores, empresas, órgãos públicos e agências de fomento. Hoje, a vacina contra o sarampo faz parte do calendário nacional de vacinação do SUS SUS para pessoas de 12 meses a 59 anos. Quando há circulação do vírus, porém, o Ministério da Saúde recomenda ainda a aplicação da chamada dose zero em bebês a partir de 6 meses.
19: E os limites para a regulação das redes sociais sem restringir a liberdade de expressão foi tema de discussão em uma audiência pública do Conselho de Comunicação Social do Congresso.
20: Especialistas divergiram sobre a necessidade de regras mais rígidas para combater abusos e o risco de restrições excessivas. A reportagem é de Yasmin Rodrigues.
4: Até onde regular as redes sociais sem transformar a moderação de conteúdo em censura? Essa foi uma das principais questões levantadas durante a audiência pública do Conselho de Comunicação Social do Congresso. Um dos problemas apontados durante a audiência foi a falta de transparência das próprias plataformas. A diretora do Internet Lab, Fernanda Campanucci, afirmou que as regras utilizadas pelas empresas são genéricas e devem ser mais transparentes.
6: Transparência real sobre os critérios de moderação só vai funcionar se tiver essa transparência real. Na prática, os termos das plataformas são genéricos demais. Como ela regula o seu espaço, as regras que ela define. Isso deixa um limbo, tanto para o usuário quanto para o moderador.
4: A audiência também discutiu o que se espera de uma eventual regulação. A presidente do Conselho, Patrícia Blanco, destacou que as contribuições apresentadas durante o debate podem ajudar o Congresso na construção dessas regras.
7: Que esses registros, essas contribuições possam ajudá-los na hora da decisão, para que a gente tenha um ambiente digital, que a gente consiga, de fato, excluir as questões relacionadas a discurso de ódio, à intolerância, à desinformação.
4: Mas a criação de novas restrições também recebeu críticas. Para o diretor do Instituto Civis, Jamil Assis, o Congresso precisa ter cautela antes de estabelecer novas regras para as plataformas.
9: A gente está legislando em um assunto que ainda a gente mede e avalia muito mal, muito novo. É imprudente empilhar restrições sobre o objeto que a gente ainda não sabe medir de maneira adequada.
4: O desafio colocado no debate é encontrar um modelo de regulação capaz de estabelecer parâmetros para a atuação das empresas sem retirar dos usuários o direito à informação e à manifestação.
20: Com a edição de Paula Groba e trabalhos técnicos de Eliseu Caires, o Jornal do Senado fica por aqui. Acompanhe agora as notícias da Câmara dos Deputados. Boa noite.
19: Boa noite e até amanhã.
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25: Projeto proíbe propaganda sexual em eventos com crianças e adolescentes.
26: Avança a proposta que amplia políticas de acessibilidade no ensino superior.
25: Deputados analisam sugestões que regulamentam plataformas de conteúdo.
26: Boa noite. Continuamos hoje com o projeto de gravação de edições do jornal Câmara dos Deputados em emissoras da Rede Câmara de Rádio. Este programa está produzido diretamente da cidade de Parauapebas, com a participação do colega Francesco Costa, da Rádio Câmara de Parauapebas. Eu sou Márcio Aquilissardi, bem-vindo, Francesco.
27: Boa noite, Márcio. Obrigado, Márcio. Uma honra profissional participar da apresentação desta edição do jornal Câmara dos Deputados, dentro da Voz do Brasil. Vamos agora às notícias da Câmara dos Deputados. Eli Borges, do Republicanos, do Tocantins, celebra a retirada de pauta do projeto que trata liberdade democrática e religiosa nas plataformas digitais. Segundo o deputado, a proposta poderia restringir a liberdade de expressão.
28: Esse PL 2630 de 2020, ele faria um ataque muito forte nas plataformas digitais, que a partir disto, as plataformas não poderiam fazer determinadas divulgações. Por exemplo, não poderia, a sociedade não poderia questionar ministros do Supremo, não poderiam questionar o presidente da República, porque as plataformas seriam vigiadas num colegiado que viriam de setores do governo.
26: Eli Borges observa ainda que a proposta comprometia a liberdade religiosa, que considera um direito fundamental. O deputado destaca que a mobilização da bancada evangélica foi fundamental para a retirada do projeto de pauta.
27: Maurício Neves, do PP de São Paulo, quer proibir órgãos públicos e empresas de contratar ou patrocinar serviços de pornografia com recursos próprios ou dinheiro proveniente de repasses governamentais. O texto veta ainda parcerias e incentivos públicos para plataformas de conteúdo adulto.
26: Maurício Neves explica que o projeto impede o uso de verbas institucionais para financiar conteúdos sexualmente explícitos. O texto prevê ainda multas, perda de benefícios fiscais e impedimento de contratar com o poder público para empresas que descumprirem as regras.
24: Meio ambiente.
27: Silvio Costa, filho do Republicanos de Pernambuco, apoia a criação de uma CPI para investigar, apurar casos de crueldade contra animais. A ideia é investigar também o uso de plataformas digitais para divulgar ou incentivar esse tipo de crime.
26: A comissão deve ainda identificar possíveis grupos organizados, avaliar falhas na apuração desses crimes e discutir medidas para fortalecer a proteção aos animais. Segundo Silvio Costa Filho, o objetivo é combater a violência, sem tratar da regulamentação da liberdade de expressão nas redes sociais.
24: Segurança Pública.
27: Sargento Faú, do PL do Paraná, é autor do projeto de lei que permite à polícia e ao Ministério Público acessar o monitoramento de presos com tornozeleira eletrônica. De acordo com o deputado, o objetivo é agilizar investigações e evitar a prática de novos crimes.
2: Para te dar um exemplo, um crime acontece, um homicídio acontece em determinado local. Para saber se uma pessoa que é suspeita passou por ali ou não, e essa pessoa usa tornozeleira eletrônica, é preciso de uma ordem judicial. Isso pode atrasar em muitas horas a obtenção dessa informação. O meu projeto permite que policiais e o Ministério Público ali mesmo já tenham dados junto ao centro de monitorização para poder saber se aquele criminoso passou ali.
26: Na opinião de Sargento Faur, o projeto facilita o trabalho policial ao permitir consultas mais rápidas sobre a localização e os trajetos registrados pelas tornozeleiras. O projeto foi aprovado pela Câmara e agora tramita no Senado, onde o deputado articula apoio para a votação do texto.
27: Dal Barreto, do União da Bahia, defende a aprovação de projetos que impõem novas restrições a condenados por crimes sexuais contra crianças e adolescentes. O texto prevê áreas de afastamento para impedir a aproximação das vítimas e de locais frequentados por menores.
26: Dal Barreto afirma que o principal objetivo é reduzir o risco de novos crimes após a saída da prisão. A proposta proíbe o contato digital com menores de 14 anos e o exercício de atividades profissionais voltadas a jovens dessa faixa etária.
24: Justiça.
27: Avança na Câmara. Projeto que proíbe propagandas com apelo sexual em eventos de livre acesso a crianças e adolescentes. A repórter é Silvia Munhato.
3: A Comissão do Esporte da Câmara dos Deputados aprovou proposta que proíbe a exibição de propagandas com apelo sexual, erotização ou conteúdo sexualmente explícito em eventos esportivos ou recreativos de livre acesso ao público. A regra também vale para as transmissões desses eventos. O texto foi aprovado na versão sugerida pela relatora, deputada Helena Lima, do PSD de Roraima, para um projeto de 2003 e outros 91 projetos analisados em conjunto. Enquanto o texto original proibia anúncios com apelo sexual em todos os meios de comunicação, a relatora limitou a medida aos ambientes esportivos e recreativos. Para ela, a medida protege o público vulnerável sem criar regras que prejudiquem a liberdade de expressão.
8: Criança tem que viver a infância, adolescente precisa ser protegido em sua fase de desenvolvimento. Quando esse conteúdo aparece em estádio, em evento e na TV ou na internet, ele chega a milhões de pessoas, inclusive a menores de idade. Então ela ajuda a proteger os pais irresponsáveis e ela também cobra a responsabilidade de quem anuncia, de quem organiza e também quem transmite esses eventos.
3: Pela legislação atual, programas de TV e espetáculos precisam exibir a classificação indicativa por idade, mas as peças publicitárias não passam por classificação. Pela medida, o descumprimento da regra será considerado publicidade abusiva. Com isso, as empresas infratoras sofrerão as punições administrativas e civis que já existem na legislação de proteção do consumidor e de crianças e adolescentes. O projeto que proíbe a exibição de propagandas com apelo sexual em ambientes de livre acesso ao público será analisado pelas comissões de comunicação e de Constituição e Justiça. Em seguida, será apreciado pelo plenário. Da Rádio Câmara de Brasília, Silvia Minhato.
24: Trabalho.
26: Mauro Benevides Filho, do União do Ceará, apoia a proposta de emenda à Constituição que reduz de 44 para 36 horas semanais a jornada de referência para o piso da enfermagem. Segundo o deputado, a mudança aumenta a complementação paga porque o cálculo passa a considerar uma jornada menor.
10: Qual é o benefício? O valor remuneratório de complementação financeira que eles recebem hoje sobre 44 horas, vamos dizer, R$ 700, R$ 800, com a redução para 36 horas, esse benefício vai aumentar para 1.200, 1.300, ou seja, é um impacto direto na remuneração, vai estimular mais ainda a enfermagem brasileira, a todo um acompanhamento da enfermagem comigo aqui na Câmara dos Deputados, aqui no Congresso Nacional, e eu, portanto, apresentei a emenda constitucional 127, que encontrou 10,6 bilhões de reais para pagar o piso da enfermagem em todo o território brasileiro.
27: Mauro Benevides Filho relata que a proposta previa inicialmente uma jornada de 30 horas, mas foi ajustada para 36 horas para reduzir o impacto financeiro. A mudança já foi aprovada pela Comissão de Constituição e Justiça do Senado e aguarda a inclusão na pauta de votações do plenário.
24: Economia.
26: Jefferson Campos, do PL de São Paulo, pede a votação da proposta que reformula a cobrança do IPVA e impõe teto de gastos para órgãos públicos. O texto limita a alíquota do IPVA a no máximo 1% do valor venal do automóvel e passa a calcular o imposto com base no peso do veículo.
27: A proposta também estabelece limites orçamentários para despesas com publicidade institucional e fixa um teto para os gastos do Poder Legislativo e dos Tribunais de Contas. Segundo Jefferson Campos, a medida busca garantir maior responsabilidade fiscal na administração pública.
26: Paulo Litro, do União do Paraná, defende o projeto que aumenta de 81 mil para 130 mil reais o limite de faturamento do microempreendedor individual. A mudança permite que pequenos empreendedores ampliem a receita sem perder o enquadramento como MEI.
27: A proposta, que tem o apoio de Paulo Litro, também amplia de 1 para 2 o número de empregados que podem ser contratados pelo microempreendedor. Cada funcionário deverá receber um salário mínimo ou piso salarial da categoria profissional.
26: Beto Preto, do PSD do Paraná, quer extinguir o conselho que hoje analisa recursos de empresas e contribuintes contra cobranças de impostos federais. Ele explica que esses casos passariam a ser julgados diretamente pela Justiça Federal, inclusive os processos que já estão em andamento.
27: Para Beto Preto, a mudança reduz a morosidade, aumenta a segurança jurídica e evita a duplicidade de julgamentos entre a esfera administrativa e judicial. O deputado acredita que a proposta preserva o contraditório, a ampla defesa e o devido processo legal dos contribuintes.
24: Agricultura.
26: Tião Medeiros, do PP do Paraná, apoia o projeto que garante indenização a produtores rurais por perdas de produtos perecíveis causadas por interrupções no fornecimento de energia elétrica. A proposta obriga as concessionárias a analisar o pedido de ressarcimento em até 30 dias.
27: Tião Medeiros argumenta que apagões e oscilações na rede provocam prejuízos recorrentes no campo, com perda de leite, peixes, vacinas e alimentos refrigerados. Segundo ele, a medida reforça a responsabilidade das distribuidoras e incentiva um serviço mais eficiente nas áreas rurais.
24: Ciência e tecnologia.
26: Altineu Cortes, do PL do Rio de Janeiro, sugere a criação de uma frente parlamentar em defesa do programa espacial brasileiro. De acordo com o deputado, o objetivo impulsionar projetos voltados ao fortalecimento do setor espacial e da inovação tecnológica no país.
27: Altineu Cortes acredita que o colegiado pode contribuir com a estabilidade orçamentária para as ações da Agência Espacial Brasileira. Para ele, o desenvolvimento de áreas como telecomunicações e monitoramento climático reforça a soberania nacional.
24: Esporte.
26: Vinícius Gurgel, do PL do Amapá, destaca a aprovação na Câmara de projeto que cria o regime especial de tributação para associações desportivas, sem fins lucrativos. O texto enviado ao Senado estabelece cobrança unificada de tributos com alíquota de 5% sobre a receita bruta.
27: Vinícius Gurgel ressalta que a medida estimula o financiamento de modalidades olímpicas e paralímpicas. As entidades que investiram continuamente em pelo menos 6 modalidades poderão abater parte desses gastos nos tributos devidos.
24: Educação.
26: Alice Portugal, do PCdoB da Bahia, comemora a aprovação na Câmara de projeto que proíbe cursos de graduação à distância na área da saúde e de educação física. A deputada considera que a formação desses profissionais exige atividades práticas e contato direto com pacientes e equipamentos.
11: É possível formar um contador, até um licenciado para ensinar nas diversas regiões longínquas desse país à distância, contanto que sejam cursos com controle, com aulas semipresenciais, com monitoria. Mas em saúde é algo difícil, porque como ensinar a um enfermeiro como aplicar um injetável no quadrante superior do glúteo esquerdo à distância? Como saber sem tocar para o aprendizado? As tecnologias em saúde são extremamente dinâmicas e complexas, e é preciso que o estudante tenha contato direto com a evolução dessas tecnologias.
27: Alice Portugal avalia que a mudança contribui para melhorar a qualificação dos profissionais que atendem a população. Ela alerta que o alto número de matrículas à distância em cursos que exigem laboratórios e contato com tecnologias pode comprometer a formação dos profissionais.
24: Comissões.
26: Uma aprovada na Comissão de Educação da Câmara prevê a divulgação de dados sobre estudantes com deficiência no ensino superior. A ideia é aperfeiçoar as políticas públicas de inclusão e acessibilidade. A repórter Mônica Tati tem os detalhes.
12: Proposta aprovada pela Comissão de Educação da Câmara dos Deputados quer melhorar informações sobre estudantes com deficiência no ensino superior. O projeto determina a coleta e a divulgação sistemática de dados sobre o acesso, a permanência, a conclusão e a evasão de pessoas com deficiência nas universidades. O relator na Comissão de Educação, o deputado Ismael, do PL de Santa Catarina, destacou que o INEP, o Instituto Nacional de Estudos e Pesquisas Educacionais Anísio Teixeira, já realiza o levantamento dessas informações, mas falta uma sistematização específica para esses dados.
13: Na sinopse estatística da educação superior, anualmente publicada pelo INEP, já se encontram informações sobre o número de matrículas em curso de graduação das pessoas com deficiência por sexo e tipo de deficiência em cada município brasileiro. Não há, contudo, especificação por instituição de educação superior ou o cálculo de indicadores de permanência, conclusão e evasão, embora nos questionários do referido censo sejam coletados dados por aluno, curso e instituição que permitam esse detalhamento.
12: O deputado Ismael ressalta que a abrangência dos dados do censo é ainda maior do que a prevista no projeto original, pois inclui todas as instituições de educação superior, públicas e privadas, e não apenas as universidades federais e estaduais. No entanto, falta a organização desses dados para auxiliar na criação de políticas inclusivas. O deputado propôs que não seja criada uma nova lei, mas que as obrigações da União na divulgação dos dados referentes ao ensino superior sejam incluídas no capítulo do Estatuto da Pessoa com Deficiência, que trata do direito à educação. As informações divulgadas deverão subsidiar o planejamento, a implementação, o monitoramento e a avaliação de políticas públicas governamentais voltadas para a inclusão e acessibilidade. A proposta, que dispõe sobre a coleta e a divulgação de dados de pessoas com deficiência no ensino superior, ainda será realizada pelas Comissões de Defesa dos Direitos das Pessoas com Deficiência e de Constituição e Justiça. Se for aprovada, segue para a apreciação do Senado. Da Rádio Câmara de Brasília, Mônica Tati.
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24: Direitos Humanos.
27: Acácio Favacho, do MDB do Amapá, apresentou o projeto que obriga companhias aéreas a conceder desconto mínimo de 80% na passagem de quem precisa viajar por motivo de morte de um familiar. A tarifa humanitária vale para deslocamentos destinados a velório ou sepultamento.
26: A proposta de Acácio Favacho também assegura a remarcação sem multa, crédito ou reembolso integral quando o falecimento ocorrer antes da viagem. O parlamentar afirma que as medidas diminuem as barreiras enfrentadas pelo passageiro durante o período de luto.
24: Saúde.
27: Projeto de Kleber Verde do MDB do Maranhão assegura aos pacientes e seus responsáveis o acesso integral a informações sobre medicações administradas na rede de saúde pública e privada. A proposta exige o detalhamento de dados como lote, dosagem, validade e nome do profissional responsável.
26: De acordo com Kleber Verde, casos de urgência e UTI deverão contar com a presença de ao menos 2 profissionais de enfermagem para aplicação de medicamentos. Na visão dele, a medida busca evitar fraudes, erros e tragédias no ambiente hospitalar.
27: Eunício Oliveira, do MDB do Ceará, apoia o trabalho da Frente Parlamentar em defesa da Política Nacional de Plantas Medicinais e Fitoterápicos. O deputado informa que o objetivo do colegiado é incentivar pesquisas.
26: A iniciativa também visa apoiar a produção e ampliar o uso de plantas medicinais e fitoterápicos na saúde pública. No entendimento de Eunício Oliveira, a Frente Parlamentar contribui para o aproveitamento sustentável da biodiversidade brasileira e para o fomento à agricultura familiar.
27: Termina agora esta edição especial do jornal Câmara dos Deputados, produzida e apresentada pela Rádio Câmara de Brasília, em parceria com a Rádio Câmara de Parauapebas, integrante da Rede Câmara de Rádio.
26: Eu agradeço ao Francesco e a toda a equipe da Câmara de Vereadores de Parauapebas pelo excelente trabalho conjunto.
27: Obrigado à Câmara dos Deputados por esta oportunidade. Esse programa teve trabalhos técnicos de Everson Urani e apresentação de Márcio Aquilissade e Francesco Costa. Boa noite.
26: Muito boa noite. O Jornal Câmara dos Deputados volta amanhã. Você fica agora com o Minuto do TCU.
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1: 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Faltam ainda estruturas adequadas para acolher vítimas, apurar denúncias e capacitar servidores e estudantes. O tribunal deu 180 dias para que as universidades avancem no cumprimento das medidas. 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
0: 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Boa noite.

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1: Mundo Melhor, 22:01.
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2: Mundo Melhor, 22:03.

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6: Mundo Melhor, 22 e 18.
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5: Mundo Melhor, 22:31.

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13: Mundo Melhor, 22:59.
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6: Mundo Melhor, 23 e 31.

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0: salve pra Murilo Ru.
1: Valeu, Goiânia.
2: Delícia, tamo cara, junto. Tem que respeitar.
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O anjo do Senhor anunciou a Maria, e ela concebeu do Espírito Santo. Ave Maria, cheia de graças, o Senhor é convosco. Bendita sois vós entre as mulheres, e bendito é o fruto do vosso ventre, Jesus. Santa Maria, Mãe de Deus, rogai por nós, pecadores, agora e na hora de nossa morte. Amém. Eis aqui a serva do Senhor, faça-se em mim segundo a vossa palavra. Ave Maria, cheia de graças, o Senhor é convosco. Bendita sois vós entre as mulheres, e bendito é o fruto do vosso ventre, Jesus. Santa Maria, Mãe de Deus, rogai por nós, pecadores, agora e na hora de nossa morte. Amém. E o Verbo se fez carne e habitou entre nós. Ave Maria, cheia de graças, o Senhor é convosco. Bendita sois vós entre as mulheres, e bendito é o fruto do vosso ventre, Jesus. Santa Maria, Mãe de Deus, rogai por nós, pecadores, agora e na hora de nossa morte. Amém. Rogai por nós, Santa Mãe de Deus, para que sejamos dignos das promessas de Cristo. Oremos. Infundi, Senhor, vos rogamos a vossa graça em nossos corações, para que nós, conhecendo pela anunciação do anjo a encarnação de Jesus Cristo, vosso Filho, por sua paixão e morte de cruz, cheguemos à glória da ressurreição. Pelo mesmo Cristo, nosso Senhor. Amém.

0: Louvado seja nosso Senhor Jesus Cristo. Que a graça e a paz de Deus nosso Pai e de Jesus Cristo nosso Senhor estejam com todos vocês e seus familiares. Prezados radiovintes, hoje é terça-feira, dia 15 de setembro, e a igreja celebra a memória de Nossa Senhora das Dores ou Nossa Senhora da Piedade. E nós vamos meditar o Evangelho de Jesus Cristo segundo João, capítulo 19, do versículo 25 ao 27. Naquele tempo, perto da cruz de Jesus, estavam de pé a sua mãe, a irmã da sua mãe, Maria de Cleofas, e Maria Madalena. Jesus, ao ver sua mãe e ao lado dela o discípulo que ele amava, disse à mãe: "Mulher, este é o teu filho." Depois disse ao discípulo: "Esta é a tua mãe." Daquela hora em diante, o discípulo a acolheu consigo. Palavra da salvação. Amados radiovintes, sob a cruz de Jesus, a sua mãe recebeu uma nova missão: receber o discípulo amado, os que, convencidos do amor de Deus, seriam os seguidores de Jesus e que igualmente se tornariam, como o discípulo amado, capazes de acolhê-la como mãe. As dores do sofrimento e da morte do seu filho foram transformadas em ações de compaixão e de amor pelos irmãos e irmãs de seu filho, que passaram a necessitar dela como mãe e exemplo de fé. Este gesto se perpetua na história, pois onde estiver um cristão sofrendo, lá está o servo sofredor e sua mãe, serva do Senhor e senhora das dores. Jesus, assim, não apenas entregou, devolveu o Espírito a Deus, mas deu à sua mãe, plena de graça, isto é, do Espírito de Deus, a sua comunidade de amor e fé, que nasceu sob essa dupla entrega e sob a vida doada em seu lado traspassado pela lança. Oremos. Ó Deus, junto com vosso filho exaltado na cruz, quisestes que a mãe estivesse de pé sofrendo com ele. Concedei que a vossa igreja, associada com Maria, a paixão de Cristo, mereça participar da sua ressurreição. Por nosso Senhor Jesus Cristo, vosso filho, na unidade do Espírito Santo. Amém. Meu abraço, amigo, que a bênção de Deus, Pai, Filho e Espírito Santo, desça sobre todos vocês e permaneça para sempre. Fiquem com Deus e até daqui a pouco no programa Fé Católica.
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0: Amados irmãos, amadas irmãs, iniciamos o programa Fé Católica e a nossa catequese é como deve ser a celebração de cada sacramento. Na tradição católica, a celebração de cada um dos sete sacramentos utiliza ritos, gestos e palavras específicos instituídos por Cristo. Eles são divididos, como já falei várias vezes, em três categorias que acompanham as etapas da vida cristã: os sacramentos de iniciação cristã, os sacramentos de cura e os sacramentos de serviço à comunhão e à missão. O batismo é a porta de entrada para a igreja. Celebra-se pela imersão em água ou pelo derramamento da água sobre a cabeça, acompanhado da forma trinitária: "Eu te batizo em nome do Pai e do Filho e do Espírito Santo." A crisma ou confirmação confere o Espírito Santo para o fortalecimento na fé. A celebração acontece normalmente durante a Santa Missa, com a imposição das mãos do bispo sobre os crismandos e crismandas e a unção na fronte com óleo do crisma, dizendo: "Recebe por esse sinal o Espírito Santo, dom de Deus." A Eucaristia é o ápice da vida cristã. celebra-se dentro da Santa Missa, memorial do sacrifício de Cristo, e ocorre depois da consagração do pão e do vinho, que se tornam o corpo e o sangue de Cristo. A reconciliação ou confissão celebra-se pelo encontro pessoal do fiel com o sacerdote. Envolve o arrependimento sincero, a acusação dos pecados, o acolhimento de uma penitência e a oração da absolvição proferida pelo sacerdote. A unção dos enfermos é destinada aos que se encontram em grave estado de saúde ou velhice. O ministro, sacerdote ou bispo, unge a fronte e as mãos do enfermo com óleo bento, proferindo orações específicas para o alívio espiritual e corporal. A ordem confere o poder sagrado para o ministério apostólico. Celebra-se na catedral ou em outra igreja da diocese por um bispo, que impõe as mãos sobre o candidato e reza a oração de consagração, conferindo o grau de diácono, padre ou bispo. O matrimônio celebra-se publicamente na igreja, diante de um ministro ordenado, bispo, padre ou diácono, que atua como testemunha qualificada e também de outros presentes, que são testemunhas. O rito central é a troca livre e mútua do consentimento pelos próprios noivos. A eficácia de cada sacramento é um encontro com a graça divina e a igreja possui orientações e normas específicas para que sejam administrados corretamente. Meu abraço, amigo, a minha bênção, fiquem com Deus e até o próximo programa.
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0: Amados irmãos, amadas irmãs, iniciamos a Novena do Bom Pastor. Sou Dom Félix, bispo da Diocese de Governador Valadares. Sou pastor dessa porção do povo de Deus da região do Vale do Rio Doce. É com alegria, então, que nós iniciamos em nome do Pai e do Filho e do Espírito Santo. Amém. Peçamos perdão. Senhor Jesus, bom pastor, tem compaixão de nós, porque somos pecadores. Não leves em conta as nossas faltas, mas concede-nos a graça de arrependermos dos nossos pecados. Converte-nos a ti. Não nos deixes pecar. Não nos deixes cair em tentação. Livra-nos do mal e perdoa todas as nossas culpas. Amém. Façamos o nosso agradecimento. Ó Deus, nosso Pai, nós te damos graças por todo o bem que nos fizeste até agora. Nós te agradecemos pelos imensos benefícios que concedeste. Façamos o nosso agradecimento. Ó Deus, nosso Pai, nós te damos graças por todo o bem que nos fizeste até agora. Nós te agradecemos.

pelos séculos dos séculos e por toda a eternidade. Amém. Ouçamos a palavra de Deus. Eu sou o bom pastor. Conheço as minhas ovelhas e elas me conhecem. Assim como o Pai me conhece e eu conheço o Pai, e dou a minha vida pelas ovelhas. João 10:14. Meditemos a palavra de Deus.

Façamos agora a nossa intenção geral para alcançar a graça de perdoar as ofensas. Ó Deus de bondade, tu que não levas em conta nossas culpas, tu que perdoas a todos que te ofendem, dá-nos um coração manso e humilde, como é o coração de Jesus. Concede-nos a graça de perdoar sem restrições e sem medidas a todos que fazem o mal contra nós. Não permitas que caiamos na tentação de pagar o mal com o mal. Ensina-nos a amar nossos inimigos e a rezar com frequência pelo bem deles. Nós te pedimos por Cristo Senhor nosso. Amém. Façamos agora uma pausa para que no silêncio do nosso coração, com os olhos fixos na imagem do bom pastor, seja feito a ele o pedido de graças que desejamos receber dele por meio desta novena.

Senhor Jesus, Filho de Deus e Filho de Maria, Tu que és verdadeiro Deus e verdadeiro homem, tem piedade de nós. Senhor Jesus, Tu que és o Cristo de Deus, tem piedade de nós. Senhor Jesus, Tu que és o bom pastor, atende a nossa súplica. Rezemos uma Ave Maria, pedindo à nossa querida Mãe do Céu, que por intercessão dela, sejam recebidas as graças do bom pastor que dele esperamos obter. Ave Maria, cheia de graças, o Senhor é convosco. Bendita sois vós entre as mulheres, e bendito é o fruto do vosso ventre, Jesus. Santa Maria, Mãe de Deus, rogai por nós, pecadores, agora e na hora de nossa morte. Amém. Neste momento, nós vamos abençoar a água. Ó Deus Criador, nós te damos graças porque criaste a água para nos dar vida, saciar nossa sede, para lavar e refrescar nossos corpos, para molhar a terra e fazê-la produzir frutos que nos alimentam e sustentam. Nós te agradecemos pela água do batismo, pela qual tu nos purificas, a fim de que tenhamos uma vida limpa da sujeira do pecado e sem nenhuma mancha do mal. Nós te damos graças, porque por Jesus Cristo, que ofereceu a uma mulher samaritana e continua oferecendo a todos nós a água viva, da qual quem beber nunca mais terá sede, tu sacias a sede de todos os seres humanos. Abençoa, Pai, esta água que colocamos em tua presença. Concede a todos que fizerem uso dela tua proteção e a cura de suas enfermidades. Assim como pela passagem dos hebreus pelas águas do Mar Vermelho, tu os libertaste da escravidão do Egito, a todos que usarem desta água, livra-os de todos os males. Nós te damos graças e te pedimos por Jesus Cristo, Senhor nosso. Amém.

0: Passamos agora a nossa consagração ao Bom Pastor. Ó Bom Pastor, nós te consagramos toda a nossa vida. A ti confiamos nossas famílias e nossos amigos. Tudo que temos e tudo que somos entregamos a ti. Tu és a fonte da vida. De ti procedem a cura e a libertação de todos os males. Tu és nossa luz e salvação. Queremos ser tuas ovelhas e pertencermos para sempre ao teu rebanho, pois junto de ti encontramos acolhida, paz e segurança. De todos os temores, tu sempre nos livras. Em ti pomos toda a nossa esperança, pois quem em ti espera jamais será decepcionado. Bom e eterno pastor, seguindo a ti com fidelidade, sabemos que após nossa peregrinação neste mundo, seremos recebidos por ti no céu. Lá, conforme tua promessa, viveremos para sempre contigo e teremos a felicidade eterna. Amém. Rezemos juntos a oração que o Senhor nos ensinou, através da qual nós chamamos a Deus de Pai e nos comprometemos a viver como irmãos e irmãs. Pai nosso que estais nos céus, santificado seja o vosso nome. Venha a nós o vosso reino. Seja feita a vossa vontade, assim na terra como no céu. O pão nosso de cada dia nos dai hoje. Perdoai-nos as nossas ofensas, assim como nós perdoamos a quem nos tem ofendido. E não nos deixeis cair em tentação, mas livrai-nos do mal. Amém. Recebamos agora a bênção do Bom Pastor. Que o Bom Pastor nos olhe com amor, traga luz aos nossos olhos e serenidade para o nosso coração. Amém. Que o Bom Pastor nos abrace agora com ternura, de modo que sintamos o afeto do seu divino coração. Amém. Que o Bom Pastor seja nosso guia, nos faça conhecer sua estrada, nos conduza e conduza nossas famílias pelos caminhos da paz e da felicidade. Amém. Ao Bom Pastor, a honra, a glória e o louvor para sempre. Amém. Que a bênção de Deus, Todo-Poderoso e rico em misericórdia, Pai, Filho e Espírito Santo, desça sobre todos nós e permaneça para sempre. Amém. Fiquem com Deus.
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1: Essa música é o seguinte. Essa música é a história daquele casal

0: Henrique Juliano.
1: Quem gostou mais barulho aí?
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0: Ponto na área a partir de agora até as 8 dessa manhã maravilhosa, manhã que promete. Pra você que tá em casa aí, pra você que tá trabalhando, bom dia. Muito obrigado pela companhia, tá bom? É o Lobo da Madrugada, o seu companheiro de todos os dias. Que bom, viu?
1: Bom dia!
0: Bom dia, Maria Chiquinha. Bom dia, bom dia.
1: Tô com uma fome.
0: É, tá com uma fome. Ô, meu. Mas é isso aí, gente. Fala comigo. Manda sua mensagem também. Manda aí, né, o seu alô, o seu abraço aí. Fique à vontade, tá bom? Até as 8, eu e você, nós estamos juntos nessa manhã de terça-feira. Hoje é dia 15. É, já estamos no 15º dia do mês. Dia 15 de setembro de 2026. Beleza, flor, então. Né? Pode ligar pra gente, tá? Aqui você fala direto aqui dos estúdios 97, através do nosso 3271-1977, tá bom? 3271-1977 ou 999-89-1977. Fica à vontade aí, tá bom? É o Lobo!
1: É o Lobo!
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0: Nivaldo Braga com Alan Jackson, né? Alan Jackson, é isso mesmo. In Your Try.
1: Meu bem, você não sabe.
0: Meu bem, você não sabe que você fala, né? Bom, 4 horas, 11 minutos, 4 e 11, bom dia. Ô, gente, sabe aquela velha história, né? Fazer justiça com as próprias mãos? Pois é. Olha, carro invade calçada, mata crianças de 2 anos e motorista é morto em Maceió. O cara foi arrancado do carro e linchado, né? O carro estava vindo em alta velocidade, atingiu a calçada, derrubou quase metade da casa, de uma casa, né? E uma outra criança ficou ferida. O que que os moradores fizeram? O arrancaram de dentro do carro e lincharam. Foi linchado até a morte, olha só. Tipo assim, né, gente? Não se sabe o que pode ter acontecido. O cara talvez pode ter passado. Uma outra criança ficou ferida. O que que os moradores fizeram? O arrancaram de dentro do carro e lincharam. Foi linchado até a morte, olha só. Tipo assim, né, gente? Não se sabe o que

Vamos supor, aconteceu alguma coisa aí no lugar onde o pessoal às vezes não aceita certo tipo de coisa. Aí acontece um lance desse, você atropela, né? Talvez atropela aí. Às vezes a mãe fica descuidada, não é? Tá no celular. Aí o filho vai e sai correndo, atravessa a rua e você tá vindo de boa ali. Aí sem querer, né, você vai e atropela alguém. Ou uma criança, ou outra pessoa que às vezes atravessa a rua, a gente vê demais isso aí, atravessa a rua mexendo no celular, não vê nem onde é que tá, não sabe nem que mundo tá. A gente se depara com muitas coisas assim. Então, gente, é por isso que muita gente tem medo, né? Às vezes quando acontece algum acidente assim, né? E às vezes a pessoa sai do lugar, na verdade não pode, né? Certo é ficar no local, esperar a polícia chegar, né? Pra fazer a ocorrência aí, saber o que que aconteceu. Só que às vezes não dá tempo, né? Da polícia chegar e evitar uma coisa dessa aí. Agora não se sabe se o cara tava embriagado, não se sabe se ele passou mal, né? Que ele foi morto pela população, né? Aí como é que vai falar o que que aconteceu? Entendeu? Aí não se sabe o que que aconteceu com o cara. Diz que ele tava em alta velocidade. Já aconteceu o caso do carro, muitas das vezes o carro perder, às vezes tem um problema técnico, né? O cara não conseguir controlar o carro, entendeu? Sei que o menino de 2 anos, então, acabou morrendo e a sua irmã de 4 anos ficou ferida. Esse caso aconteceu em Maceió, entendeu? Mas é isso aí, né, gente? Por isso que tem que dirigir, tem que andar com muito cuidado. Se um trem desse acontecer com qualquer pessoa, dependendo do local onde ele estiver, aí a população não quer nem saber, o povo fica revoltado mesmo e parte pra cima mesmo. É o que aconteceu com esse homem aí, né, que acabou sendo retirado do carro, né, e foi linchado, né, foi linchado até a morte. Bom, 4 horas 15 minutos, 4 e 15.

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0: 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Ô, beleza!
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1: Bom demais, Aline, Aline, Aline. Bom, são 4:27, 4:27, bom dia, cadê o galo cantando e o povo levantando? É isso. Bom, 4:27, é isso aí. Olha, a temperatura tá na casa dos 21 graus, hein? É, 21 graus agora em Governador Valadares, 21 graus, pois é, tá no grau. É, deixa eu ver aqui. Olha, o Fátima Bernardes, né? Aqui, ó. Fátima Bernardes revela o que aconteceu após deixar a Globo. Dizeram que não recebeu. Ih, tadinho. Ô, dó. Não dá. Então, olha, quando questionada aí sobre o assunto, Fátima Bernardes respondeu ao jornal F5, né? Disse, olha, não recebi. Né? Então, tô falando que tipo, será que é proposta, é, né? Proposta? Não. Disse logo a princípio, né? Apesar disso, a apresentadora destacou a ideia de voltar à televisão apenas por um convite da Globo. E de acordo com ela, um novo projeto precisaria despertar seu interesse, né? Eu acho que eu voltaria para um projeto que me encantasse. Firmou. Oh, meu Deus do céu. É aquilo que eu falo, não deveria ter saído, né? Saiu achando que é, né? Entendeu? Só que aí, muitas das vezes, não saiu como ela queria. Não saiu como ela queria. Bom, gente, eu quero deixar um abraço aqui. Cadê? Já alguém já mandou mensagem pra gente aí? Já a Lucineia, né? Bom dia, Lucineia. Lucineia, bom dia pra você. Obrigado aí pela sintonia. Também, quem mais aí? O Caio Ávila. Bom dia. Fala, bom. Falei. Estamos aqui na França, trabalhando e te ouvindo todas as manhãs. Valeu, obrigado, hein? Um abraço aí para o Caio, Thiago e o João Vitor. Somos de São José do Itapinuã. Estamos fora. Trabalho. Que bom, viu? É bom assim, né? Graças a Deus estão trabalhando, ganhando seu dinheiro, hein? Né? Coisa que, infelizmente, né, o nosso país não oferece para os nossos queridos, né, amigos imigrantes. Entendeu? Infelizmente, né? Se quiser conseguir algo, tem que largar a família, né? E ir pra fora, né? Tipo, talvez o que aqui, o que ele levaria aí uns 5 anos pra juntar, né? Talvez pra dar entrada aí numa casa, né? Sei lá, comprar um lote. Pois é, que lá não, em menos de um ano ele consegue isso rapidinho, entendeu? Mas trabalhando sim, né? Trabalhando, não é chegar lá e querer juntar a turma lá e fazer farra, churrasco, gulimé. Aí não arruma nada, não. Entendeu? Então, pra você, meu amigo que tá fora do país aí, ó, tá aí essa música dos meus amigos Soriano, Lamento do Imigrante. Olha que música bonita.

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9: 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Ô, beleza!
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Aí o som do Munhoz e Mariano. Alô, Munhoz e Mariano. Agora são 4:46, 4:46. Bom dia. Bom dia a todo mundo ligado aqui com a gente, né? Na sintonia certa da sua sertaneja do leste de Minas.

0: Um abraço, meu amigo Argeliano, que tá lá em Jacaraípe, ligadão. Mandou mensagem pra gente aqui, né? Tá em Jacaraípe, curtindo a programação. Já fui demais em Jacaraípe, né? Já fui demais. Ah, Jacaraípe é... Tem praia que... Uma das praias também que o pessoal procura muito é Manguinhos, né? Manguinhos é tudo colado ali. Tudo colado, né? Nova Almeida também. Quem já foi pra aquela região... Sabe de onde é que eu estou falando? Ô, oh, beleza, hein? Pois é, o treino é bom. Praia boa. Lugar tranquilo. E é perto também, né? E é perto de ir também. Entendeu? É, isso aí. Deixa eu ver aqui. Deixa eu um alô aqui para o pessoal que está curtindo a gente lá na. Pessoal de Jampruca, né? Pessoal do Catulé aí, ó. Alô, meu povo do Catulé. Catulé também tava. Todo mundo brotou lá no Jambru, que é pertinho, né? Pertinho. Pessoal do Corque do Bananal. É, Corque do Bananal. Muitas das vezes eu estou no lugar, eu estarei, né, em algum lugar e tudo mais. Aí o pessoal, às vezes eu estive lá, o pessoal fala, olha, eu sou doido pra te conhecer. E eu falo que eu tô indo no lugar, né? Depois a pessoa fala, nossa, eu moro aqui na cidade e tal. Eu sou doido pra te conhecer e tudo mais. E eu já estive lá na cidade, pertinho deles, né? E acontece demais isso aí. Olha que cacique Raoni é diagnosticado com câncer aos 94 anos e recebe cuidados paliativos em Mato Grosso, viu? Então, o líder indígena, né, enfrenta carcinoma, é um nome difícil, hein? No sistema digestivo, tá? E recebe assistência domiciliar. Ele que é o chefe, né? Da tribo lá, né? Chefe da tribo, Então, o Instituto Raoni, o que acontece, né? O tratamento busca controlar sintomas e garantir qualidade de vida. Aos 94 anos, né, menino? Então, cacique Raoni é diagnosticado com câncer, né? E recebe tratamentos paliativos. Olha a hora, agora são 4 horas e 49 minutos. 4h49. 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

0: Ai, é bom demais, o beleza, hein? Tá certo, agora são 5 horas e 4 minutos, bom dia. Olha aqui, gente, Caixa altera horário do sorteio da Loto Fácil da Independência, que deve pagar 300 milhões de reais, hein? O beleza, imagina? Pois é, o sorteio da Loto Fácil da Independência, modalidade especial da loteria, foi adiado pela Caixa, né? Pela Caixa Econômica Federal. Inicialmente, né? Previsto para as 11 da manhã, o concurso 7780 será realizado nas 21 horas, 8 horas depois do horário previsto, tá? Imagina. Então, o horário da aposta também muda. Então, a mudança, né? No cronograma também alterou o prazo para fazer apostas. Inicialmente, as apostas seriam encerradas nesta segunda-feira, na noite, né, desta segunda-feira, mas agora os interessados podem registrar, né, os jogos até as 18 horas desta terça-feira. Já a venda de cotas de bolão Caixa continuará, né, até as 20 horas pelo app, né, Loterias Caixa, e também pelo portal Loterias Caixa. Entendeu? Então tá aí, né, gente? 300 milhões, hein? Pois é, 300 milhões de reais, imagina? Que você faria com uma grana dessa, hein? É, muita gente fala assim, eu ajudaria meus parentes, ajudaria minha família, os amigos. Ajuda nada, menino. Pra começar, se você for ajudar um, aparece parente que já até morreu há mais de 100 anos. Pra pedir um qualquer aí emprestado, entendeu? É desse jeito. Presta atenção, ninguém te procura pra nada, né? Agora, né? Você trabalha, né? Tem o seu salário todo mês, tudo bem. Mas, se você ganhar uma grana dessa, o que tem de gente que vai aparecer, né? Te dando tapa no ombro, falando que é seu amigo, que é seu fã, não sei o quê. Pois é, isso aí vai aparecer demais. Até então, ninguém bate na sua porta, né? Nem pra te dar um bom dia, mas deixa eu saber que você ganhou. Não precisa ser os 300 milhões, não. Pelo menos um pouquinho dessa grana aí, se não aparece um tanto de gente aí, né, pedindo pra você, né, construir a casa pra ela, comprar um lote pra ela, não sei o quê, não sei o quê. Então tá aí, né? Onde tem dinheiro, tem interesse.
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8: Esse é o Rancho 97. Oh, beleza, bom demais.
9: É o lobo.
8: Beleza pura, hein? Deixa um alô aqui, um abraço pra todo o pessoal curtindo a nossa programação. É, alô Galileia, essa galera vai ter cavalgada também? Pois é, o pessoal tá todo esperando, né? É, cavalgada é bom demais. A última cavalgada que eu participei lá de Galileia foi a que deu aquele chuvão, mas deu um chuvão que eu vou te falar, viu, menino? O molho caiu com força, viu? Mas mesmo assim o pessoal chegou junto, né? Teve também aquele almoço gostoso, né? Oh, beleza, hein? Bom demais, bom demais. Cavalgada ali no Galileia também, né? Galileia também, a festa lá ficava boa, viu? Então, acho que o ano retrasado, a última vez que a gente fez, participou de eventos lá, foi o ano retrasado, né? Ano retrasado. É, então, meu abraço pra vocês. Tô com saudade lá de Galileia, tô com saudade também de Tubiritinga também, né? Tubiritinga também já fez muita festa também. Meu abraço a todos vocês aí de Tubiritinga. Oh, beleza, hein? É Curuaci também, né? A gente fez muita festa em Curuaci também. Meu abraço a vocês, é de Curuaci. Obrigado pela companhia, tá bom? Bom, e a gente vai seguindo por aqui nessa manhã que promete, manhã do dia 15 de setembro de 2026. Pois é, pra você que tá sempre curtindo a gente aí, ó. Já tomou

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Esse é divino até no nome. Aú, beleza, hein? Pois é, divinão, né? Show de bola. Bom, o que é que tá no ponto aí, produção, pra nós, hein? O que que tá no ponto pra nós aí? Vamos tocar aquela moda bonita, né? Aquela que o pessoal pediu. Agora 5:19. Um abraço pro meu amigo Serginho também, do Taná, Taná. Um abraço aí, viu, Serginho? Tanágua Poços Artesianos, né? Também parceirão aí da nossa caravana. Obrigado aí, viu? Show de bola, hein?

0: 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Bom, são 5 horas 28 minutos, joga água gelada aí. Vamos acordar o pessoal aí, quem tá dormindo ainda. Alô, meu amigo Ferradeira, tá ligado aí, né, Ferradeira? Aqui no centro da cidade, um abraço pra você, viu? Grande, grande, grande, grande, grande, gera Zezinho Ferradeira. E estamos dando um abração pra Cíntia, fã da Cíntia, rapaz. Fã da Cíntia, lá da Drogaria Liquinho. Ele é fã dela, viu? Joga água na Cíntia aí. Aê, beleza pura, hein? Olha a hora agora, são 5 horas 28 minutos, 5h28. Já falei, 5h28, bom dia. Bom dia, bom dia, bom dia, todo mundo ligado com a gente aí, um grande abraço, viu? Ô, beleza, hein? Show de bola.
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0: vai dar tudo certo. Vai dar, já deu tudo certo, né? Tem que falar assim. Já deu tudo certo.
1: Oh, bom, quantas horas?
0: Olha a hora, 5:39, agora 5:39. Bom dia, Marildo, em Boston, nos Estados Unidos, tá ligado aí? Valeu, meu amigo. Tá aqui, ó, o Lobão, é... Deixa eu ver aí, A nossa fé, hein? Bom demais.

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O anjo do Senhor anunciou a Maria, e ela concebeu do Espírito Santo. Ave Maria, cheia de graças, o Senhor é convosco. Bendita sois vós entre as mulheres, e bendito é o fruto do vosso ventre, Jesus. Santa Maria, Mãe de Deus, rogai por nós, pecadores, agora e na hora de nossa morte. Amém. Eis aqui a serva do Senhor, faça-se em mim segundo a vossa palavra. Ave Maria, cheia de graças, o Senhor é convosco. Bendita sois vós entre as mulheres, e bendito é o fruto do vosso ventre, Jesus. Santa Maria, Mãe de Deus, rogai por nós, pecadores, agora e na hora de nossa morte. Amém. E o Verbo se fez carne e habitou entre nós. Ave Maria, cheia de graças, o Senhor é convosco. Bendita sois vós entre as mulheres, e bendito é o fruto do vosso ventre, Jesus. Santa Maria, Mãe de Deus, rogai por nós, pecadores, agora e na hora de nossa morte. Amém. Rogai por nós, Santa Mãe de Deus, para que sejamos dignos das promessas de Cristo. Oremos. Infundi, Senhor, vos rogamos a vossa graça em nossos corações, para que nós, conhecendo pela anunciação do anjo a encarnação de Jesus Cristo, vosso Filho, por sua paixão e morte de cruz, cheguemos à glória da ressurreição. Pelo mesmo Cristo, nosso Senhor. Amém.

0: Louvado seja nosso Senhor Jesus Cristo, que a graça e a paz de Deus nosso Pai e de Jesus Cristo nosso Senhor estejam com todos vocês e seus familiares. Prezados radiovintes, hoje é terça-feira, dia 15 de setembro, e a igreja celebra a memória de Nossa Senhora das Dores, ou Nossa Senhora da Piedade. E nós vamos meditar o Evangelho de Jesus Cristo, segundo João, capítulo 19, do versículo 25 ao 27. Naquele tempo, perto da cruz de Jesus, estavam de pé a sua mãe, a irmã da sua mãe, Maria de Cleofas, e Maria Madalena. Jesus, ao ver sua mãe e ao lado dela o discípulo que ele amava, disse à mãe: Mulher, este é o teu filho. Depois disse ao discípulo: Esta é a tua mãe. Daquela hora em diante, o discípulo a acolheu consigo. Palavra da salvação. Amados radiovintes, sob a cruz de Jesus, a sua mãe recebeu uma nova missão: receber o discípulo amado, os que, convencidos do amor de Deus, seriam seguidores de Jesus e que igualmente se tornariam, como o discípulo amado, capazes de acolhê-la como mãe. As dores do sofrimento e da morte do seu filho foram transformadas em ações de compaixão e de amor pelos irmãos e irmãs de seu filho que passaram a necessitar dela como mãe e exemplo de fé. Este gesto se perpetua na história, pois onde estiver um cristão sofrendo, lá está o servo sofredor e sua mãe, serva do Senhor e senhora das dores. Jesus, assim, não apenas entregou, devolveu o Espírito a Deus, mas deu à sua mãe, plena de graça, isto é, do Espírito de Deus, a sua comunidade de amor e fé, que nasceu sob esta dupla entrega e sob a vida doada em seu lado traspassado pela lança. Oremos. Ó Deus, junto com vosso filho exaltado na cruz, quisestes que a mãe estivesse de pé sofrendo com ele. Concedei que a vossa igreja, associada com Maria a paixão de Cristo, mereça participar da sua ressurreição. Por nosso Senhor Jesus Cristo, vosso filho, na unidade do Espírito Santo. Amém. Meu abraço amigo, que a bênção de Deus, Pai, Filho e Espírito Santo, desça sobre todos vocês e permaneça para sempre. Fiquem com Deus e até daqui a pouco no programa Fé Católica.
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0: Amados irmãos, amadas irmãs, iniciamos o programa Fé Católica e a nossa catequese é como deve ser a celebração de cada sacramento. Na tradição católica, a celebração de cada um dos sete sacramentos utiliza ritos, gestos e palavras específicos instituídos por Cristo. Eles são divididos, como já falei várias vezes, em três categorias que acompanham as etapas da vida cristã: os sacramentos de iniciação cristã, os sacramentos de cura e os sacramentos de serviço à comunhão e à missão. O batismo é a porta de entrada para a igreja. Celebra-se pela imersão em água ou pelo derramamento da água sobre a cabeça, acompanhado da forma trinitária: Eu te batizo em nome do Pai e do Filho e do Espírito Santo. A crisma ou confirmação confere o Espírito Santo para o fortalecimento na fé. A celebração acontece normalmente durante a Santa Missa, com a imposição das mãos do bispo sobre os crismandos e crismandas e a unção na fronte com óleo do crisma, dizendo: recebe por esse sinal o Espírito Santo, dom de Deus. A Eucaristia é o ápice da vida cristã. Celebra-se dentro da Santa Missa, memorial do sacrifício de Cristo, e ocorre depois da consagração do pão e do vinho, que se tornam o corpo e o sangue de Cristo. A reconciliação ou confissão celebra-se pelo encontro pessoal do fiel com o sacerdote. Envolve o arrependimento sincero, a acusação dos pecados, o acolhimento de uma penitência e a oração da absolvição proferida pelo sacerdote. A unção dos enfermos é destinada aos que se encontram em grave estado de saúde ou velhice. O ministro, sacerdote ou bispo, unge a fronte e as mãos do enfermo com óleo bento, proferindo orações específicas para o alívio espiritual e corporal. A ordem confere o poder sagrado para o ministério apostólico. Celebra-se na catedral ou em outra igreja da diocese por um bispo, que impõe as mãos sobre o candidato e reza a oração de consagração, conferindo o grau de diácono, padre ou bispo. O matrimônio celebra-se publicamente na igreja, diante de um ministro ordenado, bispo, padre ou diácono, que atua como testemunha qualificada e também de outros presentes, que são testemunhas. O rito central é a troca livre e mútua do consentimento pelos próprios noivos. A eficácia de cada sacramento é um encontro com a graça divina e a igreja possui orientações e normas específicas para que sejam administrados corretamente. Meu abraço, amigo, a minha bênção, fiquem com Deus e até o próximo programa.
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0: Amados irmãos, amadas irmãs, iniciamos a Novena do Bom Pastor. Sou Dom Félix, bispo da Diocese de Governador Valadares. Sou pastor dessa porção do povo de Deus da região do Vale do Rio Doce. É com alegria, então, que nós iniciamos em nome do Pai e do Filho e do Espírito Santo. Amém. Peçamos perdão. Senhor Jesus, bom pastor, tem compaixão de nós, porque somos pecadores. Não leves em conta as nossas faltas, mas concede-nos a graça de arrependermos dos nossos pecados. Converte-nos a ti. Não nos deixes pecar. Não nos deixes cair em tentação. Livra-nos do mal e perdoa todas as nossas culpas. Amém. Façamos o nosso agradecimento. Ó Deus, nosso Pai, nós te damos graças por todo o bem que nos fizeste até agora. Nós te agradecemos pelos imensos benefícios que concedeste a todos nós, seres humanos, e a todas as outras criaturas tuas que estão no céu, na terra e em todo o universo. Por teu Filho Jesus Cristo, Senhor nosso e bom pastor, a ti, nossa ação de graças, a honra e a glória, pelos séculos dos séculos e por toda a eternidade. Amém. Ouçamos a palavra de Deus. Eu sou o bom pastor. Conheço as minhas ovelhas e elas me conhecem. Assim como o Pai me conhece e eu conheço o Pai, e dou a minha vida pelas ovelhas. João 10:14. Meditemos a palavra de Deus.

façamos agora a nossa intenção geral para alcançar a graça de perdoar as ofensas. Ó Deus de bondade, tu que não levas em conta nossas culpas, tu que perdoas a todos que te ofendem, dá-nos um coração manso e humilde, como é o coração de Jesus. Concede-nos a graça de perdoar sem restrições e sem medidas a todos que fazem o mal contra nós. Não permitas que caiamos na tentação de pagar o mal com o mal. Ensina-nos a amar nossos inimigos e a rezar com frequência pelo bem deles. Nós te pedimos por Cristo Senhor nosso. Amém. Façamos agora uma pausa para que no silêncio do nosso coração, com os olhos fixos na imagem do bom pastor, seja feito a ele o pedido de graças que desejamos receber dele por meio desta novena.

0: Oremos. Senhor Jesus, Filho de Deus e Filho de Maria, tu que és verdadeiro Deus e verdadeiro homem, tem piedade de nós. Senhor Jesus, tu que és o Cristo de Deus, tem piedade de nós. Senhor Jesus, tu que és o bom pastor, atende a nossa súplica. Rezemos uma Ave Maria, pedindo à nossa querida Mãe do Céu, que por intercessão dela, sejam recebidas as graças do bom pastor, que dele esperamos obter. Ave Maria, cheia de graças, o Senhor é convosco. Bendita sois vós entre as mulheres, e bendito é o fruto do vosso ventre, Jesus. Santa Maria, Mãe de Deus, rogai por nós, pecadores, agora e na hora de nossa morte. Amém. Neste momento, nós vamos abençoar a água. Ó Deus, Criador, nós te damos graças porque criaste a água para nos dar vida, saciar nossa sede, para lavar e refrescar nossos corpos, para molhar a terra e fazê-la produzir frutos que nos alimentam e sustentam. Nós te agradecemos pela água do batismo, pela qual tu nos purificas, a fim de que tenhamos uma vida limpa da sujeira do pecado e sem nenhuma mancha do mal. Nós te damos graças, porque por Jesus Cristo, que ofereceu a uma mulher samaritana e continua oferecendo a todos nós a água viva, da qual quem beber nunca mais terá sede, tu sacias a sede de todos os seres humanos. Abençoa, ó Pai, esta água que colocamos em tua presença. Concede a todos que fizerem uso dela tua proteção e a cura de suas enfermidades. Assim como pela passagem dos hebreus pelas águas do Mar Vermelho, tu os libertaste da escravidão do Egito, a todos que usarem desta água, livra-os de todos os males. Nós te damos graças e te pedimos por Jesus Cristo, Senhor nosso. Amém. Façamos agora a nossa consagração ao bom pastor. Ó bom pastor, nós te consagramos toda a nossa vida. A ti confiamos nossas famílias e nossos amigos. Tudo que temos e tudo que somos entregamos a ti. Tu és a fonte da vida. De ti procedem a cura e a libertação de todos os males. Tu és nossa luz e salvação. Queremos ser tuas ovelhas e pertencermos para sempre ao teu rebanho, pois junto de ti encontramos acolhida, paz e segurança. De todos os temores, tu sempre nos livras. Em ti pomos toda a nossa esperança, pois quem em ti espera jamais será decepcionado. Bom e eterno pastor, seguindo a ti com fidelidade, sabemos que após nossa peregrinação neste mundo, seremos recebidos por ti no céu. Lá, conforme tua promessa, viveremos para sempre contigo e teremos a felicidade eterna. Amém. Rezemos juntos a oração que o Senhor nos ensinou, através da qual nós chamamos a Deus de Pai e nos comprometemos a viver como irmãos e irmãs. Pai nosso que estais nos céus, santificado seja o vosso nome. Venha a nós o vosso reino. Seja feita a vossa vontade, assim na terra como no céu. O pão nosso de cada dia nos dai hoje. Perdoai-nos as nossas ofensas, assim como nós perdoamos a quem nos tem ofendido. E não nos deixeis cair em tentação, mas livrai-nos do mal. Amém. Recebamos agora a bênção do bom pastor. Que o bom pastor nos olhe com amor, traga luz aos nossos olhos e serenidade para o nosso coração. Amém. Que o bom pastor nos abrace agora com ternura, de modo que sintamos o afeto do seu divino coração. Amém. Que o bom pastor seja nosso guia, nos faça conhecer sua estrada, nos conduza e conduza nossas famílias pelos caminhos da paz e da felicidade. Amém. Ao bom pastor, a honra, a glória e o louvor para sempre. Amém. Que a bênção de Deus, Todo-Poderoso e rico em misericórdia, Pai, Filho e Espírito Santo, desça sobre todos nós e permaneça para sempre. Amém. Fiquem com Deus.
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1: Muito bem, agora são 6 horas em ponto na Cidade do Calor e do Amor. 6 horas em ponto, bom dia pra você. Bom dia, meu povo querido. Ó, daqui a pouquinho tem charada, hoje tem charada do lobo, gente boa. Pois é, valendo aqui, né, valendo uma camisa da Uotê, da loja da Sacolinha Amarela. Ninguém acertou, hein? Ninguém acertou, rapaz. Será que alguém acerta hoje? Um abraço aí pro sogro do nosso amigo, né, o Breno Ribeiro. Tava na pizzaria lá com a família, mal acabada, rapaz. Ô, mal acabado. Um abraço aí pra você, muito obrigado, hein? Muito obrigado, muito obrigado. Ô, meu amigo, bom dia, Lobão. Olha, olha quem veio, você lembra? Ah, rapaz, aí, ó, quem é? Mas não colocou aqui, não, ó. Olha, olha, deixa eu ver aqui, deixa eu ver, põe na tela aí, põe na tela. Ó, ó, o Padre Márcio, rapaz, aí, mal acabado, hein? Aí o Padre Márcio, né, foi celebrar a missa do jubileu de Fernandes Tourinho, né, na sexta-feira, rapaz. A Silvania do Córrego do Barbudo. Valeu, Silvania! Aí, rapaz, ela também é fã do Padre, nosso querido Padre Márcio, lá de Sarduá. Aí, gente, boa. Beleza, hein? Bom, lembrando que hoje é hoje, hein? Hoje é hoje, hoje é hoje, hein? Hoje é dia 15. Só que se você convidar ele pra ir na sua casa, ele esconde os franguinhos tudo aí, viu? É, o mano manda lá pra casa do vizinho lá, entendeu? Esse aí é pior do que o lobo, hein? É pior do que o lobo, hein? É, entendeu? Pois é, esse é pior do que o lobo. E esse chegar aí, minha filha, não sobe nem os pés do frango, viu? O homem também gosta de um franguinho na panela também. É, rapaz, esse disputa comigo, viu? Esse aí disputa comigo, viu? Um abraço aí, viu, Padre Márcio? Figuraço, um abração pra você, muito obrigado, hein? Padre Márcio de Sarduá, beleza, hein? Bom, hoje é dia 15, hoje é dia 15, né? Segunda-feira, dia 15 de setembro de 2026. Bom, onde quer que você esteja, o nosso carinho, nosso muito obrigado pela audiência, viu? E mais uma vez, deixar o meu abraço pra todo o meu povo querido aí de Jampruca, né? Ô, gente, é bom demais, por isso que eu, às vezes, eu faço, né, o possível para estar sempre participando dos eventos da região. É onde a gente acaba conhecendo aí os nossos ouvintes, né? Quem está do outro lado do rádio. E é bom demais, né? Tipo assim, as pessoas não têm aquele receio de chegar perto da gente, às vezes para tirar uma foto, para dar um abraço, né? Para dar um aperto de mão, né? Tipo assim, apertar a mão do malacabado, aquele malacabado que escuta todos os dias, todas as manhãs. Pois é, muito obrigado aí, viu? Obrigadão. Então, ao povo de Jampruca, Jampruca, né, Catulé, Frei Inocêncio, né, todo mundo que brotou lá no Jampruca, domingão agora na Grande Cavalgada. Obrigado a todos vocês pelo carinho, tá? A caravana foi muito bem recebida aí, muito bem acolhida, brigadão mesmo. Agora o nosso próximo destino é domingão, né, dia 27 agora.
2: Confirmado.
1: Dia 27 agora é Matias Lobato. Matias Lobato é tradição, né? Nós já viramos tradição nessa festa aí. É. Entendeu? Um abraço aí, meu amigo Murilo Fabrini. Então, lembrando aí que domingão nós estamos agarrados aí, ó. Ah, oh, beleza. Então, me abraço a todos vocês aí da nossa querida, né? Nossa querida terra maravilhosa aí, Matias Lobato. Faz divisa com o Frei Inocêncio, né? Faz divisa com o Frei Inocêncio. É. Tô lembrando, viu, gente? Só pra você ter, só pra você saber. Então, olha, dia 27 agora, cavalgada do Matias Lobato, hein? Quero agradecer a todos vocês aí, o Sargento Wilson também. E já é tradição, café na casa da nossa, nós tomamos café, nosso café é separado, né? Lá na casa da nossa amiga Dona Erli. Dona Erli todo ano prepara um café pro Lobo da Madrugada e a equipe, né? Aí o almoço é lá na casa do Sargento Wilson, né? O almoço com franguinho na panela daquele do amarelinho. Do amarelinho. É, ué. Aí depois, né, tem o café da manhã para os cavaleiros de Amazonas, né? Tem também na chegada o almoço com churrasco, né, para todo mundo. E aí pronto, serão 2 dias, né? Serão dia 26 e 27. 27 é a cavalgada. Beleza? Só lembrando aí, ó, que né, no sábado vai ter o Breno Ribeiro, Léo Cowboy e também grande atração de Patrick Souza. E domingão é com a gente, né? É concentração, café da manhã a partir das 9, puxando a cavalgada o nosso locutor Nobil. e o Wilson Dias tocando Berrante, o Lobão da Madrugada também. Daí aí na chegada vai ter shows, né? Com. Esse ano tem novidade aí, viu? Tô levando Marcos e Mário e banda, viu, gente? Nossa senhora, vai ser diferente de todas, viu? Mário e Marcos e banda, viu? Sanfoneiro, baterista, contrabaixista. Hoje, esse ano, nós vamos fazer um trem diferente aí em Matias Lobato. Vocês vão ver só, tá? Esse ano tem novidade aí, tá bom? Então é isso aí, né, gente? E vai ter sorteio também para os Cavaleiros de Amazonas. Para sortear uma moto zero quilômetro e também 10 novilhas. Uma moto Bros, hein? É uma moto Bros e 10 novilhas para os Cavaleiros de Amazonas que estarão no percurso da Cavalgada. Então já é a quinta edição aí, né? Quinta Cavalgada de Matias Lobato. Realização Prefeitura Municipal e Câmara de Vereadores, tá? Então tá aí, vai estar tá bom demais. Ô, beleza, hein? Não vejo a hora de chegar aí. Dia 27 agora, viu? Matias Lobato tá em festa. Meu amigo Alex Alves falou que vai. Valeu, vai ser prazer receber você lá. Ele brotou lá no... Falou que ia, foi mesmo, hein? Lá no Jean Pruca, né? Então tá bom. Então, gente, domingão, dia 27, e com brindes, né? Brindes, concurso de dança de forró. Então tá aí, nós animamos o trem mesmo, viu? Soria Modas, né? Vai dar brindes. E outras empresas, né? Parceiras que sempre dão brindes aí, né? Pra caravana do Lobão. Obrigado, viu? Da Nágua Poços Artesiano, Rogai Materiais de Construção. Obrigado aí. Celaria Texas também.

Vai se preparando aí, daqui a pouquinho tem Charada do Lobo. 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Vamos então pra charada do lobo. E aí, você que tá aí, pode ligar, viu? Pra você participar da charada aí, ó, né? É, charada do lobo tá show de bola. Valendo então uma camisa da UAT. Produção, tudo, viu? Vamos então pra charada do lobo. E aí, você que tá aí, pode ligar, viu? Pra você participar da charada aí, ó, né? É, charada do lobo tá show de bola. Valendo então uma

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1: Beleza. Ninguém acertou. Será que hoje alguém acerta? Eu tô passando só pela rua de baixo, rindo à toa, viu, menino? Rindo à toa. A charada é a mesma. Por que que o namoro do meteorologista nunca dava certo, hein? Por quê? Tem a ver com o tempo, viu? Tem a ver com o tempo, tá? Tem a ver. Só a dica aí, ó. 3271-1977. Tinha uma camisa da UOT. Por que que o namoro do meteorologista nunca dava certo, hein? E aí, 3271-1977, pode ligar, já tá valendo aí. Tá valendo, você participando e faturar uma camisa lindíssima da UOT. Roupas da UOT é bom demais, hein? É bom demais, é show de bola. Só alegoria pura, viu? Cadê a produção? É o... Hein?
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1: Por que que o namoro do meteorologista nunca dava certo, hein? Por quê? Pois é, pega o telefone e liga aí pra charada, hoje tem. Hoje tem. Tá bom? Por que que não dava certo aí? Agora eu quero saber de você, de você. Então pega o telefone e liga pra charada do Lobo. Beleza, um abraço aí pra todo o pessoal, né? Curtindo aí a nossa programação. Muito obrigado pela companhia. Vamos ver se tem alguém na linha, produção. Vamos ver. Alô, bom dia. É, deu tu, né? É tu que você fala, né? Tu que você fala. Por que que o namoro do meteorologista nunca dava certo, hein? Por quê? 3271-1977. Vai lá, pega o telefone e liga pra gente aí. Valendo uma camisa da UOT. Uma camisa da UOT. Tá bom? Pois é, pra você ganhar aqui, curtir as festas aí também, com essa camisa maravilhosa, viu? Maravilhosa. Show de bola, hein? Vamos lá, 3271-1977. Liga aí, vamos ver se tem alguém na linha. Gente, espalha pra todo mundo que a charada agora tá começando mais cedo um pouquinho, por causa do horário eleitoral, viu? Por isso, tá? Então, espalha pra todo mundo. Muita gente tá nem sabendo, né? Tem gente que tá perguntando se tá tendo charada mais não, entendeu? Mas tem. Vamos ver, vamos ver, vamos pra linha 2 aí, produção. Vamos ver. Linha 2 aí, põe no ar, ó. Alô, bom dia. Oi. Alô, bom dia. Linha 2 aí, produção. Alô, alô, Aguinaldo, né, Aguinaldo? Tá me ouvindo, Aguinaldo? Aí, né, linha 2. Olha o Puru que gosta, ele é Puru. Um abraço aí, meu amigo Puru. E a linha 2 hoje não deu certo, não. Vamos pra linha 1, então. Alô, bom dia.
2: Bom dia.
1: Bom dia, quem fala?
2: É Paulo.
1: Paulo de onde?
2: De Valadares.
1: De Valadares? Mas qual lugar de Valadares?
2: Esplanada.
1: Bairro Esplanada. Tempo pra ele, produção.
2: Chove nem molha,
1: não chove nem molha, né? Não chove nem molha que você fala, né? Olha a lapada aí, ó. Ô, beleza. Agora repete comigo.
3: O lobo é um perigo.
1: Muito obrigado.
4: Ai, socorro, é o lobo.
1: Vai.
2: Alô, abraço.
1: Não, pera aí. Repete comigo.
4: Ai, socorro, é o lobo.
5: Ai, socorro, é o lobo.
1: Ai, falou, bom dia.
2: Valeu.
1: Ô, dó, tadinho. Vamos lá, 3271-1977, hein? Valendo aqui uma camisa da UOT. Ô, beleza, hein? Aquela bonitona. Camisa bonitona, viu? Tá bom? Vamos lá, pega o telefone e liga aí, 3271-1977. Opa, vamos, linha 1, produção, alô, bom dia.
6: Alô.
1: Opa, bom dia.
6: Bom dia.
1: Bom dia, quem fala?
6: É a Sandra do Vale Verde.
1: Sandra do Vale Verde, tudo bem, Sandra?
6: Tudo bem.
1: É mesmo? Tudo bem, então, né?
6: Tudo bem.
1: Então tá bem, então. Se tá tudo bem, então tá bem. Vamos lá, então, tempo pra ela, produção.

0: E aí, qual que é a resposta?
1: Porque ele sempre via um clima ruim no futuro.
0: Eu, hein? Ele viu um clima ruim no futuro?
1: É.
0: É mesmo? É, eu acho que o clima não vai ficar, não vai esperar o futuro chegar, não. É agora mesmo, né? Outro, ó. Agora repete comigo.
2: O lobo é um perigo.
3: O lobo é um perigo.
4: Ai, socorro, é um lobo.
5: Ai, socorro, é um lobo.
0: Aí é. Valeu, bom dia pra você.
1: Bom dia.
0: Valeu, um abraço. Nossa senhora. Essa tá rápida mesmo, hein? Pra não gastar o crédito, é... Só falou só bom dia, só o bom. O dia ficou pra trás. E eu, hein? Ai, ai, ai, papai. Vamos lá. Ô, gente, eu quero mandar um abraço aí pra juventude, né? A juventude que sempre se acompanha a gente aí nas cavalgadas. Você precisa ver, gente. Você que nunca foi em cavalgada, um dia que tiver, vai pra você ver e observa lá. A quantidade de crianças, jovem, montada aí no cavalo e fazendo o percurso da cavalgada. E precisa ver coisa mais bonita, viu? Alô, bom dia!
6: Oi, bom dia!
0: Bom dia, quem fala?
6: Kate N.
0: Hein?
6: Kate N.
0: Kate N?
6: Isso.
0: É a primeira vez?
6: Oi?
0: É a primeira vez?
6: Sim, é a primeira vez.
0: Ó, primeira vez! Primeira vez! Ô, Kate N, você fala de onde?
6: Fala do bairro de Lourdes, governador Valadares.
0: Bairro de Lourdes, governador Valadares, beleza pura. Vai responder a charada?
6: Vamos tentar, né?
0: Ela vai tentar. Tempo pra ela, é tempo pra ela, produção. E aí, qual que é a resposta?
6: Porque o clima entre eles nunca dava certo.
0: Como é que é?
6: Porque o clima entre eles nunca estava certo.
0: Oi.
6: Oi.
0: Oi.
6: Oi.
0: Oi. Oi. Oi.
6: Oi. Porque o clima entre eles nunca dava certo.
0: É. É Kate N, né?
6: Isso.
0: É do bairro de Lourdes?
6: Isso.
0: Ah, bairro de Lourdes, velho. Bairro de Lourdes. É. Você entendeu, né? Não acredito, gente. Gente. Gente, eu achei que hoje eu ia passar na rua. Hoje agora tô lascado hoje. Como é que é o seu nome todo?
6: Keitiane Almeida.
0: Almeida, né?
6: Exatamente.
0: Pois é, você acertou a charada. Mamãe. Acertou. Oi. Ai, mamãe, ela acertou. Aqui, você vai passar na Soria Moda, sabe onde fica a loja da sacolinha amarela?
6: Sim, eu trabalho lá em frente.
0: Ah, mentira, sério?
6: Sim.
0: Oh, então pronto, já atravessar a rua, então tá lá. Ué. Oi, Keitiane, então eu trabalho lá perto, então, da sacolinha amarela, então, ué. Vai passar lá então, procura o Soriano lá, a produção vai mandar o seu nome pra eles lá, tá? E pronto, beleza?
6: Ok.
0: Valeu, obrigado, hein?
6: Eu que agradeço, bom dia a você e todos os telespectadores.
0: Vai pra você também? Valeu, um abraço. Ela esqueceu de dar penada, beleza, aí o lobo gosta. Aí não tem como os mal acabados virar e falar, ela não levou penada, vem não. Ela esqueceu, beleza.
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0: Pelo eu.
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0: Lobão da Madrugada. Maravilha. Olha, olha, bom dia, agora
27: Lobão,
0: são...
27: quantas horas?
0: Nem falei, 6h37, 6h37, agora eu falei, deixa eu falar.
27: Lobão, quantas horas?
0: Já falei, fala mais não, já falei, 7h37, 6h37, 6h32, olha vocês todos errados, hein? Eu, hein?
27: Lobão, faz um pix!
0: Ô, meu filho, tá com um coração tão bom hoje mesmo pra fazer um pix pra você, só que não sei o que tá acontecendo com o telefone, não tá nem aqui não, aqui, ó. Olha lá, a Mari Chiquinho tá brincando com ele, tá jogando, ó, brincando de joguinho, lá. Aí não tem jeito não, viu? Vai lá, se você conseguir pegar o telefone dela, vai lá, tenta lá, se der certo, você vem. Ih, deu ruim.

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1: Pois é.
2: O Beleza, Rancho 97, pra você ligado com a gente aí, ó. Bom dia, agora
1: hoje
2: são 6h42. Aqui tem que falar rápido agora, porque daqui a pouco entra o horário eleitoral gratuito.

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1: Hora certa, agora 6h46. 6h46. Bom dia.

Moral aqui, nos dá moral, né, produção? Ajuda, deixa eu abraço, meu compadre. Ô, compadre, um abraço, compadre Zé Roberto aí, né? Sempre dando brindes também pra, né, pros eventos que a gente participa aí. 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Doutora Shelly Mafra, a loira do carro branco. Agora virou boiadeira, né? É. A loira agora tá seguindo, tá acompanhando a gente nas festas também, ué. É, ué, tá certo, obrigado, viu? Tá bom? Beleza pura. Bom, são 6h49, vamos aqui dar moral, quem nos dá moral? O Roberto Carlos, são tantas emoções, carreteiro, né, tanque aí, ó, aqui de, é, pai da Gabi, né, tá na sintonia do Lobo da Madrugada, valeu, um abraço pra você, viu? Grande, grande, grande, grande, grande, gente boa, isso aí, pai da Gabi, é, a Gabi esposa do cantor Breno Ribeiro, rapaz. Ah, o Malacabá tava lá na pizzaria sábado, rapaz. Tava ele e toda a família, viu? Tem que tá passando no NAC agora aí, ó. Valeu, Malacabá, boa viagem pra você, viu? Tô na pizzaria, daí me chama. Oh, você conhece o Malacabá? Me apresentou pra família dele, né? Daí o pessoal falou: ah, já ouvi falar. Valeu, então. Joga um balde de água aí nos operadores. É o Guinaldo, né? Operador de máquina pesada, valeu, meu brother, obrigado aí. Elida do Altinópolis está sintonizada, bom dia Moreira de Engenheiro Caldas. Bom dia mais quem aqui, ó, bom dia também o Sérgio lá do bairro Turmalina, Macarrão de Choni. O Adelmo Adelino, né, sintonizado com a gente aí também, Ratinho Taxistas. O Amarildo Ferreira está nos Estados Unidos, em Boston. Minha amiga Cida de Pescador, bom dia Cida. É, Valdete aí, ó. Vai lá em Pescador, deixa um abraço pra vocês aí de Pescador. Esse ano também eu participei da cavalgada de Pescador. Meu abraço pra vocês aí, muito obrigado, viu? Eu e o Max Rodrigues, que é malacabado, rapaz. O homem dá um showman. É o showman das cavalgadas também, viu? Maurício Batista de Marilac, Júlio de Souza da Fazenda, é, de lá mesmo. Também o Romário do Corque do Bananal. Beleza, Romário. E também a Maria de Engenheiro Caldas, né? Então tá aí, ó. Essa turma maravilhosa que sempre acompanha a gente aí, muito obrigado, viu? A Lúcia também de 20,9.

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Foi Deus, foi Deus. Um abraço, meu amigo Charles Miller, tá ligado aqui com a gente. Dizendo que desde as 4 horas da manhã já estava acordado, já, viu? Estava acordado e acompanhando aí o programa. E tá até agora. Ô Charles, um abraço, meu amigo. É o cara que é um sucesso em toda a região, né? Um dos melhores do Brasil. Um dos que toca o coração do povão onde passa. Valeu, Charles Miller, gente boa. Ô, gente, uma pausa agora para o horário eleitoral gratuito e eu volto já já com muito mais música para você, tá bom? Para a segunda parte aí do Rancho 97, a reta final.

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13: Olha a hora, agora são 7:40, 7:40, bom dia. Alô, Valdete, bairro Planalto, bom dia, tá ligadona com a gente aí, um forte abraço. É, também a Patrícia Duarte, valeu, aí do Jardim do Trevo. Geraldinho de Montemor, valeu, Geraldinho.

0: Alô,
1: meu Deus,
0: hein?
1: Aí, ô gente, olha, você que tá desempregado e tá querendo trabalhar, né? Não vou dizer precisando, não, porque se você está precisando, aí quando você não precisar mais, aí começa a dar nó cego, né, no trabalho. Tem para quem quer trabalhar, né, quem quer trabalhar. Então, a Grande Goiás aí, ó, tá com vagas de emprego aberto aí, viu? Então, ó, presta atenção, essa vaga aqui é sua, ó. Então, se você quiser fazer parte do time da Grande Goiás, cargo para auxiliar administrativo, tá? Sexo feminino, tá bom? É local lá no bairro Santa Rita, tá? Requisito ter experiência no setor fiscal, tá vendo? Então, deixe seu currículo lá na loja da Avenida JK, tá bom? JK. Tem mais aqui? Tem mais aí, produção? Tem mais aí? Deixa eu ver aqui, quem mais aqui? Deixa eu ver aqui, cadê a Chuí? Deixa eu ver aqui, vem. Tem mais vaga de trabalho na Grande Goiás. Grande Goiás, melhor de Minas Gerais. Aí, ó, tem vaga também para ajudante de pátio, viu? Para loja aqui do centro, aqui da Rua São Paulo, beleza? Então, entregar currículo na loja da Rua São Paulo, ajudante de pátio aqui no centro, viu? E tem muitos benefícios aí para você. 97 FM.
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0: você ficar bem informado, Rádio Notícias, primeira edição. Meu amigo Sávio Scarabelli, bom dia, Sávio!
1: Muito bom dia pra você, meu amigo Lobão da Madrugada, beleza?
0: Só alegoria.
1: Bacana demais.
0: Só alegoria.
1: Só alegoria?
0: Então
1: tá bom demais da conta, hein?
0: Tá bom,
1: tá? Tá, uai. Daqui a pouquinho você segue pra segunda etapa do dia, né? Porque a sua primeira etapa tá terminando já, né? A sua primeira etapa começa 4 horas da manhã, né? Na verdade, até um pouquinho antes, né?
0: Por aí.
1: Tem que ir lá fazer uma vigilância lá antes do galo escovar o bico pra começar a cantar, né? Depois sim o rolê começa, né?
0: Isso
1: aí. Daqui a pouco tem franguinho na panela também. Aí, Lobão da Madrugada, fica feliz na hora do almoço. Gente, hoje é terça-feira, 15 de setembro de 2026. Hoje o dólar tá custando R$5,14. O euro tá cotado a R$5,94. E a gente começa te contando como fica o tempo na nossa região.
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1: A terça-feira vai ser de sol com algumas nuvens e tem previsão de chuva leve em algumas cidades do leste de Minas para hoje, segundo o Climatempo. É o caso de São Domingos das Dores, onde a mínima prevista é de 18 e a máxima é de 29 graus. Também deve chover levemente hoje em Engenheiro Caldas. A mínima prevista é de 20 e a máxima é de 30 graus. Em Governador Valadares, céu bastante nublado agora no início do dia, né, Lobão da Madrugada?
0: Cara de chuva, não há
1: previsão de chuva para hoje em Valadares, mas... Como a gente bem sabe, né? Valadares tem as suas peculiaridades. Bem, no bairro do Lobão hoje, por exemplo, deve estar rachando o sol, né?
0: Lá já começou o sol, um sol para cada lobinho.
1: Quem quiser bronzear, vai pro bairro do Lobão. Mas em Valadares, a previsão é de mínima de 22 com máxima de 32 graus, gente.
0: Bom, a gente começa essa edição, sabe, Scarabelli? Falando aí sobre o principal assunto do dia no país. Que é o caso aí do Supremo Tribunal Federal. O Supremo Tribunal Federal julga hoje o ministro, Alexandre de Moraes, em caso envolvendo mensagens com Vorcaro,
1: Isso mesmo, Lobo. O STF realiza hoje, a partir das 10 horas da manhã, uma sessão extraordinária para julgar o caso envolvendo mensagens trocadas entre o ministro Alexandre de Moraes e o ex-banqueiro Daniel Vorcaro. A sessão vai começar às 10 horas da manhã e vai ser transmitida ao vivo pela TV Justiça, pela Rádio Justiça e pelo canal do Supremo no YouTube. O julgamento ocorre após o ministro Edson Fachin assumir, no sábado, a relatoria do caso que estava sob a responsabilidade de André Mendonça. Como novo relator, Fachin será responsável pela leitura do relatório e também será o primeiro ministro a votar. Após a abertura dos trabalhos, os ministros vão ler e aprovar a ata da sessão anterior e realizar as saudações de praxe. Em seguida, vai ser feito o pregão do processo, procedimento que marca formalmente o início da análise do caso. Fachin, Lobo, fará a leitura do relatório e vai delimitar os pontos que serão analisados pelo plenário. Na sequência, a Procuradoria-Geral da República poderá se manifestar, assim como eventuais representantes terão espaço para sustentações orais. Depois dessas manifestações, começa a votação. Os demais ministros votarão conforme a ordem prevista no regimento do STF, dos mais novos aos mais antigos. E, afinal, ao final, caberá a Fachin, como presidente da corte, proclamar o resultado do julgamento. Então, só para deixar mais claro aqui, gente, ministro Fachin vai ser o primeiro a votar, uma vez que ele já vai estar fazendo a leitura do relatório, e em seguida o primeiro ministro a votar após o presidente será o ministro Flávio Dino.
0: Agora, sabe, Scarabelli, olha, Rua Leonel Silveira Filho, no Vila Isa, se torna via de mão única, né?
1: Isso mesmo, a Secretaria Municipal de Obras e Serviços Urbanos de Valadares informou que a Rua Leonel Silveira Filho, no bairro Vila Isa, passará a operar em sentido único de circulação. A mudança ocorrerá no sentido da Rua Esmeralda para a Avenida Engenheiro Roberto Lassance. A medida foi tomada após análises técnicas da Gerência de Engenharia de Tráfego e Sistema Viário. O estudo, Lobo, constatou que o fluxo em sentido duplo gerava constantes conflitos entre veículos, especialmente nos horários de pico, devido à presença de uma unidade escolar na via. Para garantir a segurança dos alunos, pedestres e os demais usuários e também melhorar a fluidez do trânsito, vai ser feita a adequação da via, com sinalizações vertical e horizontal, além da organização de uma área específica destinada ao embarque e desembarque dos alunos.
0: Ok, agora olha aqui, a Câmara de Valadares e o Sejusc estão oferecendo, né, atendimentos gratuitos na área do direito da família e também da conciliação, né?
1: Isso mesmo. Conforme a Câmara, a ação busca ampliar os serviços disponibilizados pelo Legislativo e facilitar o acesso da população à justiça. O atendimento é realizado de segunda a sexta-feira, de 9 da manhã às 5 da tarde, na sede da Câmara Municipal de Governador Valadares, na Rua Marechal Floriano, 905, no centro da cidade. Entre os serviços oferecidos estão casamento comunitário, divórcio consensual, reconhecimento e dissolução de união estável, pensão alimentícia, guarda de filhos, regulamentação de convivência, né, aquelas visitas, também reconhecimento espontâneo de paternidade, mediação de conflitos entre vizinhos e retificação de registro civil.
0: Olha, a Prefeitura de Valadares também deverá divulgar lista de atendimentos disponíveis, medicamentos, quer dizer, né, disponíveis e também em falta, né, na rede pública. Todo mundo vai lá procurar, às vezes não encontra, né, e tudo mais. Fala pra gente aí.
1: Pois é, Lobo, a Prefeitura de Valadares vai ter que dar total transparência ao estoque de remédios distribuídos gratuitamente na rede municipal de saúde. A medida foi promulgada pela Câmara Municipal por meio da Lei número 7.934 e publicada na edição do Diário Oficial do Município no dia 11 de setembro. A nova legislação obriga o Poder Executivo a informar a população quais medicamentos do SUS estão disponíveis para retirada e quais estão temporariamente em falta. A divulgação das informações sobre o estoque de remédios deverá ser feita de duas formas principais para garantir o acesso a toda a população. Unidades físicas, com fixação de lista impressa em local visível, nas farmácias dos núcleos de saúde e postos da rede pública, e também no portal online, com publicação em área de destaque no site oficial da Prefeitura de Valadares, com atualização periódica. A matéria completa você confere em radiomundomelhor.com.br.
0: Ok, meu amigo Sávio Scarabelli.
1: Lobão da Madrugada,
0: diga lá. Um resuminho rapidinho aí. Atlético ganha reforço, mas perde, né, meia contra o Santos. Rapidinho, vai lá.
1: Pois bem, o meio-campista Tomás Pérez foi liberado pelo departamento médico para participar das atividades normais com o restante do elenco. O argentino de 21 anos foi diagnosticado com uma pubalgia no último dia 4 e desfalcou a equipe contra o São Paulo e o Santos. Ele também ficou fora do duelo contra o Fluminense no último sábado, duelo decisivo pela Sul-Americana. Por outro lado, Vitor Hugo, outro meia, sofreu uma lesão na pubis e ficou fora do jogo contra o Fluminense. O camisa 30 deve ficar fora do confronto com o Peixe, o Galo, que joga contra o Santos na próxima quarta-feira, Lobão.
0: Ok, meu amigo Sábio Scarabelli.
1: Outras notícias, 9 da manhã, em radiomundomelhor.com.br, arroba radiomundomelhor97. Bom dia, gente.
0: Valeu! 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
0: Reflexão do dia. Olha, gente, muita gente fala sobre a questão de envelhecer, né? Envelhecer não é para os fracos, tá? Olha, um dia você acorda e percebe que a juventude ficou para trás. Mas com ela também se vão as inseguranças, né? E também a pressa. Há também a necessidade de agradar. Muito, tudo isso às vezes vai embora. Então você aprende a andar mais devagar. É, mas com aquela certeza, né, de que tudo vai dar certo, né, e tudo mais, né, também despedir-se sem medo, dar valor a quem fica. Envelhecer é soltar, é aceitar, é descobrir que a beleza nunca esteve na pele, né, mas na história que carregamos dentro de nós. Pense nisso e tenha um ótimo dia.
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0: a gente fica sorrindo assim, porque ele chegou, né, nosso amigo Bernardes. Ô Lu, bom dia, tudo bem?
1: Ai, bom dia, você não presta não, viu? Bom dia. Tudo na paz, Sir?
0: Graças a Deus, bom demais, hein?
1: Nossa senhora.
0: Ué, agora é filho, agora não é pai, não?
1: Ah, eu falei filho?
0: Ô, filho.
1: Ah, então tá bom.
0: Tá bom, pai, benção. Ah,
2: Deus te abençoe, meu filho. Só não vou mandar um pix pra você.
0: Vai.
2: Meu celular tá quebrado.
0: Ah, tá. Nós conhecemos.
1: Vovô é fácil falar que não faz pix, é fácil.
2: Ô, meu netinho, vovô não mexe esse trem, não, meu filho? Meu netinho.
0: Não mexeu com o celular, não?
2: Mexeu com o celular, não?
1: Ô, meu amigo. Tá tudo bem, Lu?
0: Graças a Deus.
1: Lu, pode falar.
0: Não, pode falar.
1: Não, você primeiro.
0: Eu vou ser primeiro.
1: Aí,
0: Paulo,
1: hein?
0: Ganhei.
1: Ganhei. Perdi. A internet, a gente vê muita coisa na internet, muita coisa boa, né?
0: Uh-huh.
1: Reflexão, uns vídeos pra divertir. Mas tem uma coisa que eu acho assim, eu particularmente não gosto.
0: Por quê?
1: Um exemplo, o Lobão vai lá e posta uma coisa.
0: Sim.
1: Aí eu não concordo, não agradei, eu vou lá e fico rebatendo você.
0: Ah.
1: Aquele negócio de... Fica... Eu acho... Vai me desculpar, mas eu acho isso ridículo, entendeu?
0: É, com certeza.
1: É porque estamos nesse período de eleição, esse período eleitoral. Às vezes a pessoa vai lá, posta uma coisa de um, uma coisa de outro. O outro vai lá rebater. O outro vai lá, vou parar de seguir por isso, né? Não sei o que lá mais. Eu pensava que você era isso, que você era aquilo. Gente, se você viu uma coisa que você não agrada na internet, é muito simples. Só não posso, só não comentar.
0: Comentar, né?
1: Quer remover a pessoa, quer parar de seguir, é um direito seu. Agora você ir lá... ficar debatendo numa postagem da pessoa e ofendendo a pessoa com palavras, isso é ridículo demais.
0: Eu acho que cada um tem a sua opinião e tem, né, e deve respeitar isso, né?
1: Não tem que discutir não, cara. Eu só vou lá e posto uma coisa que eu não agrado. Agora, se você fizer uma pergunta, né? Você gosta de comer isso? Gosta de beber aquilo? Às vezes quando eu brinco lá no Instagram, então beleza, vai lá e comenta. Agora, você vai lá e posta uma coisa no Facebook, é o que mais dá, né? Vai
0: às
1: lá,
0: vezes é uma coisa, a sua intenção é uma e já a pessoa já pensa em outra.
1: E a tal da interpretação que o povo tem dificuldade pra interpretar? Recentemente aí, postaram uma homenagem a um colega aí de profissão. Acharam que já tinha destino marcado, já tinha partido.
0: Já tinha, já.
1: Gente, esse povo, eles têm muita dificuldade para interpretar um texto. Uma interrogação, uma exclamação,
0: muda
1: uma vírgula,
0: toda uma
1: um
0: história.
1: Ponto, muda tudo. Então, preste atenção antes de você, né? Vieram que, um colega seu, né, e tal, partiu. Gente, não, tá vivo, graças a Deus, com saúde. Foi demais. Uma homenagem em vida a ele.
0: Mas a maneira como foi postada e a maneira como foi entendida.
1: Não é verdade? A pessoa interpreta de um jeito.
0: E muitas das vezes a maldade não tá na boca de quem fala, tá na mente de quem pensa. Não é verdade?
1: Aí tem que ver lá em a interpretação direitinho, tá bom?
0: Quando um dia falava que eu não tô comendo frango mais, não.
1: Parou.
0: Aí eu falei, não, gente, que isso? É fake news.
1: Não, eles mandam mensagem pra mim aqui. Ô, Bernardes, aqui... eu vou arrumar um franguinho daquele que você gosta. Não, eu gosto de frango, mas quem gosta mesmo é um lobo. Eu gosto de frango, eu como.
0: Arruma um bicho qualquer pra ele comer, que o frango é do lobo, é a marca do lobo, né?
1: Um queijinho.
0: Não, aí.
1: Queijinho é bom.
0: E por incrível que pareça, eu vou te falar uma coisa: que você falou de queijinho. Eu lembro de você, sabe? Bom, tipo, quando você começou aqui, de fazer os domingos de manhã.
1: Isso.
0: Uma música que você tocava demais. Toda vez que eu lembro dessa música, eu lembro de você.
1: Eu tocava muito?
0: Aquela música Pão de Queijo da...
1: da Fátima.
0: Fátima
1: Leão.
0: É
1: só pra nós aqui, filho, só pra nós. Você não tá dando cantado no Pão de Queijo, não? Né, não, né? É, sabe quanto é que meu pãozinho de queijo, feito pro Bernardes?
0: É mesmo, Mas não é daquele que você joga da parede e prega, não, né?
1: Você tudo errado aí. Eu tô falando pão de queijo, não é grude, não, aí.
0: Desde que você começa a mastigar ele de manhã, só termina na tarde.
1: Tem uns que é assim, né?
0: Tem uns que é assim.
1: O meu fica bom. O biscoitinho de polvilho meu fica sequinho, quebra.
0: Não, assim. Isso aí eu conheço, você que já trouxe.
1: Você já comeu do biscoito meu aí?
0: Pode fazer uma pergunta aqui, meu amigo. Eu tenho certeza que muita gente, quando foi criança, já tomou isso aqui.
1: É o quê?
0: Aquele óleo de fígado de bacalhau. Scott, aquele Scott, sei o quê.
1: Já
0: tomou?
1: Não. Pra que que serve?
0: Era tipo não sei pra que servia isso aí, não, mas... é horrível.
1: Ah, não.
0: É óleo de peixe que eles falavam, né? Óleo de fígado de bacalhau.
1: Eu não lembro, cara.
0: Emulsão Scott é o nome, Emulsão Scott.
1: Não, rapaz.
0: Olha, se você ver a foto aqui, daqui tem um homem com um peixe pendurado nas costas.
1: Ah, lembro.
0: Aquilo era horrível.
1: Nossa,
0: demais. Eu ia morrer e não sabia pra que que servia aquilo.
1: Também não.
0: O que que a mãe, o pai dava aqui também de tomar?
1: Eu tomei isso,
0: todo
1: cara.
0: Dia de manhã.
1: Nossa, ruim demais.
0: Você tá doido?
1: Você tá doido?
0: Parece ter mastigando um peixe cru. ué. Peixe cru, mesma coisa.
1: Faz peixe cru, não com a vez. Você comeu uma moqueca,
0: eu
1: nossa Deus.
0: Eu duvido você. Se você fizer uma pesquisa aqui, quem já tomou esse trem no início... Você vai chover de mensagem aqui.
1: Vai chover.
0: Quem já tomou esse Moscou? Como é que é? Emulsão, né? Emulsão Scott. É, que nem Deus, pai. Vambora.
1: Vambora. Cê, vai passar esse mercado hoje?
0: Vou trazer um vidrinho pra você amanhã. Tá,
1: Piela Sulispa.
0: valeu, então.
1: Que,
0: oh, meu Deus.

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3: Salve, salve, minha gente. Bom dia pra você que tá aí curtindo o nosso Rádio Show, a nossa programação. Até aqui vocês estiveram na companhia do Lobão da Madrugada com o Rancho 97. Vamos dando audiência aqui, né? Seguindo a audiência, essa potência que o Lobão deixou. 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

0: Aí, o seu contato com a gente. Manda sua mensagem, manda que chega, que até 11h30 estamos por aqui com o nosso rádio show. Eu quero você interagindo comigo.
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0: Bom dia. Manhã de terça-feira, 15 de setembro de 2026.
1: Luciano Fernandes.
0: Esse tal de Luciano sou eu, mas pode me chamar de Lu, o cara de Tarumirim. Não sou pior e nem melhor, apenas faço diferente. Bom dia, minha gente.

0: Tati, Paulo e Paulino, amor de primavera. Bom dia, alô Jaime, bom dia, é o papai da Grazi, Paula.
1: Oi, bom dia.
0: É o papai da Grazi, ela tá ouvindo a gente em Alpercata, sempre, sempre na sintonia. Um abração pra você, Grazi, tá bom? É a filhona do Jaime. Como um anjo, Zezé de Camargo e Luciano, bom dia, Grazi.
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0: É, um abração pra você, Grazi, tá bom? É a filhona do Jaime. Como um anjo.

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1: Olá, bom dia, 8:18.
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8h23 agora. 8h23. Oi, Eni, bom dia, Eni. Minha querida amiga do bairro Santa Rita. Bom dia, Lourdes. Lourdes Bragas. É Lourdes Braga, o Dilon Braga, em Divino de Virgolândia. O Walter tá em Trunqueiras, né? Tá em Goiabal. Aguinaldo, grande Aguinaldo, um abraço, bom dia, meu nobre. Oi, Erli, Erli tá no Baranal Jampruca, Joãozinho, Juliano, a Dilson, a dona Lourdes, a Lena, Tiago também tá sempre na audiência aí, né? Alô, Márcia, alô, Tiago, bom dia, Adelina, Adelina tá ouvindo também, né? Tá mandando alô aí pro José Maria, tem mais aqui. Bom dia, meu amigo Lu, tudo bem com você? Lu, se você puder tocar a música do Pablo Eduardo aqui do Planalto, ofereço para todos os ouvintes, para o meu grande amigo Luciano Venades. Beleza, obrigado, obrigado. Eu agradeço o nome do Luciano Venades, tá bom? Tem mais alô por aqui. Macarrão da Estorinho de Cima, bom dia, bom dia. Vanusa no Altinópolis. O Alifer Júnior de Alpercata. Abração pra todo mundo aí, o pessoal que trabalha na DM. Um abraço pro Douglas, o Vitor. É chegadão aí, né? Bom dia, Luciano. Zé Marida fazendo Rocinha. Toca uma música pra nós aí. Érica Regina, no bairro Vila dos Montes. Eu aproveito e mando um abração especial pro Leandro. E também a Maria Helena, em Água Preta, Açucena. Maria Helena, Leandro. Alemão do Forró, César Moreno. Eu amo você. Oi, Simoni, no bairro Santa Helena. Simoni, Márcia, Marcos Paulo. Os amigos aí do Lar dos Velhinhos, né? Bom trabalho pra vocês, meus queridos. 8h24.

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19: 8 horas 36 agora. Alô, Jedaia Itarumirim. Bom dia, Jedaia. Um abraço, meu amigo.

0: Então, em chororó, pura emoção, hein? Quem gosta dessa é meu querido amigo Roberto Gino, né, Gino? Ele gosta dessa música, né? 8:42, um abraço pra você que tá curtindo a gente nos Estados Unidos, bom dia. Bom dia a todos os brasileiros aí. 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Toda a turma trabalhando aí, né? O Jefinho. A turma ralando, ralando aí no Vitória Meat Market. 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
0: Emílio e Eduardo, na hora em que eu te amar. Bom dia, bom dia, bom dia. Tá curtindo a gente aí no seu conforto da sua casa? Tá no trabalho? Manda mensagem pra gente que a gente manda aquele alôzão pra vocês. Alô, Cenília, bom dia, Cenília.

0: Aí eu sou de Felipe Araújo, minha vontade. Quem pediu essa foi a Cenília Gomes, minha querida amiga Cena. Bom dia! Boa música, né? 97 FM, agora 8h50, 10 para as 9. Bora, bora, bora! Fala embora, deixa eu mandar um abração aqui pra turma da van, né? A turma da van curtindo a gente aí, ó, meus conterrâneos. Grande Kleber, tá no controle, tá no comando aí da van, né? A gente manda um alô pro Silvinho, de São Vicente. Também pra dona Vanilda. Pra todos vocês que estão aí na van com o Kleber, muito obrigado pela audiência. Eu volto já já com Guilherme Silva e muito mais. 97 FM. 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

Leandro e Romário, Ícaro e Gilmar, bom dia, corações egoístas, né? Oi, Angélica, Adilson, a Itapinuã, né? Angélica, Adilson, Josias e Adriele, Adrica, bom dia pra Melca, Michele Linhares, tá sempre ouvindo a gente. Oi, Naninho, bom dia, tô bem, bom dia, bom dia. Tá chegando informação, Rádio Notícias, edição das 9, eu volto já já com muito mais música pra você aqui, ó.

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1: Agora são 9:05.
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4: Olá, muito bom dia para você que nos acompanha na Mundo Melhor FM nesta terça-feira, 15 de setembro de 2026. A Secretaria Municipal de Obras e Serviços Urbanos de Governador Valadares informou que a rua Leonel Silveira Filho, no bairro Vila Isa, passará a operar em sentido único de circulação. A mudança ocorrerá no sentido da rua Esmeralda para a Avenida Engenheiro Roberto Lassance. A medida foi tomada após análises técnicas da Gerência de Engenharia de Tráfego e Sistema Viário. O estudo constatou que o fluxo em sentido duplo gerava constantes conflitos entre veículos, especialmente nos horários de pico, devido à presença de uma unidade escolar na via. Segundo a Prefeitura, para garantir a segurança de alunos, pedestres e usuários da via e também melhorar a fluidez no trânsito, a intervenção será acompanhada da adequação das sinalizações vertical e horizontal, além da organização de uma área específica destinada a embarque e desembarque de alunos. O STF realiza daqui a pouco, às 10 da manhã, uma sessão extraordinária para julgar o caso envolvendo mensagens trocadas pelo ministro Alexandre de Moraes com o ex-banqueiro Daniel Forcaro. A sessão começa às 10 da manhã, com transmissão ao vivo pela TV Justiça, Rádio Justiça e pelo canal do Supremo no YouTube. O julgamento ocorre após o ministro Edson Fachin assumir no sábado a relatoria do caso, que estava sob responsabilidade de André Mendonça. Como novo relator, Fachin será responsável pela leitura do relatório e também será o primeiro ministro a votar. Após a abertura dos trabalhos, os ministros vão ler e aprovar a ata da sessão anterior e realizar as saudações de praxe. Em seguida, será feito o pregão do processo, procedimento que marca formalmente o início da análise do caso. Fachin fará a leitura do relatório e delimitará os pontos que serão analisados no plenário. Na sequência, a PGR poderá se manifestar, assim como eventuais representantes terão espaço para sustentações orais. Depois dessas manifestações, começa a votação. Os demais ministros votarão conforme a ordem prevista no regimento do STF, dos mais novos aos mais antigos. Ao final, caberá a Fachin, como presidente da corte, proclamar o resultado do julgamento. Confira agora a previsão do tempo para esta terça-feira em todo o leste de Minas. A terça-feira vai ser de sol com algumas nuvens e tem previsão de chuva leve na nossa região, segundo o Climatempo. São Domingos das Dores deve registrar mínima de 18 e máxima de 29 graus. Engenheiro Caldas registra mínima de 20 e máxima de 30 graus. Já em Valadares, a temperatura varia entre 22 e 32 graus. O Rádio Notícia volta em uma hora. A produção e apresentação são de Sávio Scarabelli. Outras notícias em nossas redes sociais e no site radiomundomelhor.com.br. Bom dia.
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Anatólio Carreiro, meu brother Anatólio, um abraço pra você, meu irmão. Obrigadão pela audiência aí. A motorista na escuta, né, vó? Motorista grande seda, motorista aplicativo. Um abração pra você, menino.

0: Obrigado!
1: Olha, mão do forró, bom dia. O Anatólio mandou um abraço pra vocês aí, Erli, tá bom? Tá mandando alô pra todo mundo aí, família toda. Lembrou todo mundo de Anatólio Carreiro. Gente boa. Meu brother, tá na escuta aí, né, garoto? Um abração pra você, tá ouvindo o Bernardes, ouvindo a Rádio Sonada do Leste de Minas? Participe aí através do nosso WhatsApp 99989-1977. Eu quero você interagindo comigo aqui, tá bom? 99989-1977 é o WhatsApp da Rádio Mundo Melhor, a sertaneja Sonada do Leste de Minas. Tá ligado aí? Então bora interagir, manda pra nós a sua mensagem 99989-1977. Bora! São 9h20, 9h20, manda sua mensagem, manda que chega.
2: Um abraço para a madrinha Bilã, do Pó do Bananal, o Joãozinho lá no Adel, meu irmão, fazendo carreira.
1: Tá aí, ouviram o seu abraço aí, Anatólio, inclusive a Erli tá lá ligadinha com a gente, né? Eliana, tá querendo ouvir o embaixador? Daqui a pouquinho tem Gustavo Lima, Eliana. 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

Hora certa agora, 9:27. Tá de boa aí, curtindo o Bernardes? 9:27, hein? Abração pra Carolina Ferreira. Carolina Ferreira, Carol, que no último dia 12 soprou velhinhas, né? Completou mais um ano de vida. Parabéns, minha amiga. Um abração pra você, pra daí. Eu sou Natália. Alô, Barra do Surubim. Alô, Safira. Água boa. Bom dia. Canta, Eduardo Costa. Imagina eu, Dudu. Bom dia.

0: Escuta aí o barulho do foguete. Bom dia. Deixa eu mandar um alôzão aqui pro Branco. O Branco tá na sintonia aí no nosso querido bairro Vila Isa.
1: Oi, bom dia.
0: Oi, Branco, bom dia pra vocês trabalhando aí no Lava Jato. Obrigado pela companhia. Bom dia também pro Aurício, tá? Aurício, é, tá ligado aí, curtindo. E também o Branco, a turma do Lava Jato no Vila Isa, ouvindo a Rádio Sonada do Leste de Minas.
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o som de Léo Magalhães. Nossa. Te amo, te amo, te amo. Bom dia, bom dia. Tiffany Schellen aí no trevo. Maria Cecília, Jean. Oi, Rayana e Maria Clara em Macaé, no Rio. A Dineuza tá no Espírito Santo, né, Dineuza? 9h44. Henrique e Juliano, última saudade.

0: Henrique Juliano, Última Saudade. Léo Magalhães, Te Amo, Te Amo, Te Amo. Murilo, Bruno Rosa e Murilo Ruf passaram também por aqui com a belíssima canção aí, atriz demais, hein? Bom dia pra Rayana, que tá em Macaé, né? Respondeu aqui, tá na sintonia. Ó, que bacana, a Adnilza também respondeu. Tá ouvindo a gente, né, Adnilza? Tá aí no Espírito Santo. Excelente dia. E eu que agradeço aí pela audiência ouvindo a gente aí no Espírito Santo. Tem alô aqui pro Carlos do Conjunto C, tá ligado com a gente, é motorista também de caçamba aí, né? Tem mais, Cristiane de Santo Antônio, Água Boa, eita! Bom dia pra você, de Água Boa! Safira, manda um abração aqui pra Ari Andrade, tá sumidinha, menina. Ari, hein? Cadê você, menina? Some não, Ari!
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4: Oi, bom dia. De volta aqui, ó. 6:50 agora, tá de boa assim? Faltando 6:50, é o nosso rádio show até 11:30, aqui na Mundo Melhor. Manda um alô pra Cida. A Cida e a turma aí trabalhando no restaurante, né? No restaurante aí do Trevo. Abração pra vocês, tá bom, turma? Pessoal trabalhando no restaurante, ouvindo a 97. José Batista em Pouso Alegre, um abraço pra todo mundo aí, né? Família Batista, tá mandando o pessoal de Pouso Alegre. Divino das Laranjeiras também. Alô, pessoal, Divino das Laranjeiras. Abração pra vocês aí. A Isa tá no Vale do Sol. Bom dia pra você. Bom dia, menina. Tem mais. Cleusa Mendes também tá na audiência. José Arruda tem Sobralha. Andressa. Oi, Andressa. Bom dia. Zezé de Camargo e Luciano, nem mais uma dúvida. Daqui a pouco tem Rádio Notícia, edição das 10.

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1: Bom dia, agora 1:01.
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4: Olá, bom dia para você que nos acompanha na Mundo Melhor. Hoje é terça-feira, 15 de setembro de 2026. A Prefeitura de Valadares terá que dar total transparência ao estoque de remédios distribuídos gratuitamente na Rede Municipal de Saúde. A medida foi promulgada pela Câmara Municipal por meio da Lei número 7.934 e publicada na edição do Diário Oficial do Município em 11 de setembro. A nova legislação obriga o Poder Executivo a informar a população quais medicamentos do SUS estão disponíveis para retirada e quais estão temporariamente em falta. A divulgação das informações sobre o estoque de remédios deverá ser feita por meio de fixação de lista impressa em local visível nas farmácias dos núcleos de saúde e postos da rede pública. Também deverá ser feita publicação em área de destaque no site oficial da Prefeitura de Valadares, com atualização periódica. A matéria completa está em radiomundomelhor.com.br. O Senado Federal aprovou a Política Nacional de Minerais Críticos e Estratégicos para fortalecer a transição energética no Brasil. O novo marco atualiza as regras para a extração e processamento de recursos usados em baterias e semicondutores. A medida busca atrair investimentos estrangeiros e dar mais segurança jurídica ao setor mineral. A proposta agora segue para análise da Câmara dos Deputados. O Tribunal de Justiça de Minas Gerais abriu inscrições para a Semana Nacional da Conciliação. Quem deseja resolver conflitos sem enfrentar processos judiciais demorados deve se cadastrar até o dia 25 deste mês. O registro acontece pelo canal Quero Conciliar no portal do tribunal. A iniciativa soluciona problemas de família, pensão e divórcio de forma rápida e amigável. O evento ocorre entre os dias 3 e 6 de novembro. A medida reduz gastos e permite que os cidadãos construam o próprio acordo juntos. O Rádio Notícia volta em uma hora. A produção e apresentação são de Sávio Scarabelli. Outras notícias em nossas redes sociais e no site radiomundomelhor.com.br. Bom dia.
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Lembra, milionário José Rico, assim esmagar o coração do Claudinho, né? Ei, Claudinho Estionadão, bom dia, meu nobre, bom dia pro Robinho também, bom dia, Arlinda, o Guilherme, um abraço pra vocês aí, meus queridos. Ô, Hernando, Hernando tá em Baguari, né, Hernando? Tá na audiência aí, né? Abraço pra vocês de Baguari. Alice, tá sumidinha, hein, Alice? Sempre ouve a gente em Baguari. Ed Brito e Samuel, toda mulher. Bom dia, Keila. Keila, a loira de Engenheiro Caldas. Bom dia, Cristiane Monteiro.

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2: 10:21. 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Vontade de comer churrasquinho. Meu Deus, você tá doido? Claudinho! Ô, Claudinho, churrasquinho cai bem, né, Claudinho? Ainda mais você que tá fitness. Ou você vai fazer aquele bife. O Claudinho tá um expert na cozinha, menino. Faz o bife, né, Claudinho? Deus tá vendo. Não, mas ele é bom de cozinha mesmo, viu? Ali ele é fera. Arlinda ensinou ele bem ensinado. 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
0: Tá de boa aí, 10 horas e 23, manhã de terça-feira. Terçou. Ó, tá passando rápido, tá? Já estamos aí dia 15 de setembro. Tá VaptVupt, o mês de setembro. Alôzão aqui pra Alice, mandei alô pra ela, ela apareceu, né, Alice? Bom dia pra você e pra todos da sua família. Obrigadão aí pela companhia. Eduardo também tá na audiência. Um abraço pra vocês de Capitão Andrade. Bom dia, família Rodrigues aí de Capitão Andrade. Tem mais alô por aqui? O Edson querido tá em Sobralha, nossa querida Sobralha. Oi, Lu, Lucilene, tá aí no COG dos Reis. Já fez requeijão hoje, Lu? Preparando o almoço pro Ailton? Abração pra vocês aí, obrigado. A turma do COG dos Reis, Tronqueiras, Sirlene.

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5: 10 horas 35, bora lá com 97 FM nos esportes. Aproveita e vai lá no nosso WhatsApp. Escolha uma música das antigas aí, né? Eu não tô falando que eu sou das antigas, que o Pedro Cláudio é das antigas.
6: Não tão.
5: Não. E nem você que tá aí ouvindo a gente. Somos experientes, né?
6: Não muito antigos.
5: Não muito antigos, somos experientes. Então escolhe uma música das antigas aí, vai lá, um sertanejão pra gente sapecar no ar aqui. Bom dia, PC, tudo bem?
6: Bom dia, Luciano, ouvinte da 97. Isso aí, não muito antigo, né? O cabelo tá branco, mas não tá muito velho, não.
5: Você sabe que é Xiaomi. É Xiaomi, né? Acabou, né, PC?
6: Acabou.
5: Acabou.
6: Acabou.
5: Isso aí. O que é que acabou?
6: Hein? Você não. As esperanças do América Mineiro.
5: Falou outra coisa. Eu falei que acabou a rodada do Campeonato Brasileiro, porque encerrou ontem.
6: Mesmo, acabou mesmo.
5: O Remo, né? O Remo perdeu.
6: O Remo remou lá na Bahia.
5: Meu Remo, tadinho, né?
6: Rapaz, até que foi um jogo bom, né?
5: Foi bom, você viu o jogo?
6: Eu assisti o jogo, né? Bem disputado, o Bahia teve oportunidades no primeiro tempo, né? Marcou um gol, depois o Remo cresceu no segundo tempo, né? Teve a oportunidade de empatar, mas ficou 2-1, né? O Bahia venceu na Fonte Nova. Jean Lucas e Luciano Juba marcaram então para o Bahia. O Vitor Bueno descontou aí para o time do Remo no segundo tempo. Então, com isso, o tricolor baiano ampliou a sua invencibilidade aí de partidas, né? E retornou ao G4, ocupando a quarta colocação, em 46 pontos ganhos. E o Remo segue lá na zona de rebaixamento, 19º com 23. E sabe o que aconteceu após a derrota?
5: Mandaram alguém embora.
6: Caiu mais um, né?
5: Léo Condé. Foi tomar café.
6: Foi. Então, a diretoria do Remo comunicou, né? Já na madrugada, hein? A diretoria, então, em comum acordo, desligou o técnico Léo Condé, né? O mineiro Léo Condé, né?
5: Léo Condé é um bom treinador.
6: Bom treinador, mas infelizmente treinador.
5: No Brasil. No Brasil, o único que ainda não foi demitido, me corrige, o Paulo Pizzolano não foi demitido, não, né?
6: Pizzolano não.
5: E a diretoria internacional falou que vai deixar ele.
6: Vai deixar, né?
5: Vai deixar.
6: Então, caiu mais um, né? O Léo Condé não é mais técnico do Remo após essa derrota de ontem. né? Já havia caído também o Luiz Castro do Grêmio, né? E com isso, né, voltou, né? Voltou então pela quinta vez aí, já pegando o gancho, né? O Renato Gaúcho acertou mesmo aí com o Grêmio e vai para a quinta passagem na equipe gremista, né? Vai chegar lá para tentar salvar o Grêmio, né, da zona de rebaixamento, né? Então, o Renato Portaluppi tá de volta ao Grêmio e fica até o fim da temporada. Portanto, fechada a rodada do Brasileirão, vamos atualizar essa classificação aí, Luciano?
5: Vai, meu filho, atualiza aí, fica à vontade.
6: O Flamengo é líder, 57, o Palmeiras vice-líder, 56, é um ponto a diferença, né? Em terceiro, o Atlético Paranaense, 46, o Bahia chegou na quarta posição, 46, o Fluminense fechou na quinta, 45, o Cruzeiro é o sexto, 42, o Galo, sétimo, 39. Oitavo, Coritiba, 38. Nono, Bragantino, 36. O Santos, décimo colocado, 35. São Paulo, 11º, 33. A mesma pontuação do Vitória na 12ª posição. O Corinthians é o 13º com 32. A mesma pontuação do Botafogo, que é o 14º. O 15º, Mirassol, 29. O Grêmio, 16º, 28. Na zona de rebaixamento, abre com o Vasco, né? 28 pontos, Internacional 28, Remo, vice-lanterna 23 e a Chapecoense tá lá na última posição com 17 pontos. Então, fechada a rodada aí do Campeonato Brasileiro. Vamos de Sul-Americana?
5: Vamos lá, Sul-Americana.
6: É, hoje tem o Vasco em campo, hein?
5: Vasco?
6: É, 19h, o Vasco no jogo de volta com Santa Fé da Colômbia em São Januário. É primeiro jogo lá, 0-0. Então, tá aberta, né? Hoje, decisão para ver quem vai à semifinal. Um novo empate, vai a decisão para os pênaltis. Tem mais. O São Paulo, hein? Encara o Boca Júnior. Partida de volta, hein? É, no Morumbi. Lá na Argentina, na Bomboneira. É, houve então, portanto, aí, esse jogo de volta, né? O tricolor gaúcho. O Vasco, aliás, o São Paulo, né? Precisa aí de vitória, né? Precisa de vitória porque tropeçou no jogo de ida e agora, hein? Você acredita, Luciano, então, que o time do São Paulo vai?
5: Pá, pode, né?
6: Hum?
5: Futebol é jogado, lambaré pescado, já escuto isso aí, mas é meio difícil, né,
6: pessoal? É, meio difícil, então, né? Vamos ver, então, o que que vai dar em São Paulo hoje, né? Jogando essa partida de volta para avançar de fase aí na Sul-Americana.
5: Contra o Boca Júnior é fácil não, né?
6: Hein?
5: Boca Júnior, né?
6: Boca, então Boca é perigoso, né? E vamos aguardar. Amanhã tem o Galo, né? Portanto, o Galo vai estar em campo. Hoje o treino é fechado, né? E o Barba Domingues define, né? O Galo, portanto, para esse jogo de volta com o Santos, né? 2-0 na ida, o que que você acha? Reverte o Galo?
5: Quanto que é? 2-0 na ida?
6: É.
5: Vai jogar na Arena.
6: Vai jogar na Arena.
5: Eu acredito.
6: Acredita no Galo?
5: Eu não sou torcedor do Galo, todo mundo sabe disso, não escondo. Mas eu tô acreditando que o Galo vai reverter a situação aí.
6: É, vamos.
5: E aí, torcedor do Galo, corre lá pro Zap. Vocês estão confiantes? Fala pra gente aí.
6: Isso. E uma boa notícia, né? O Galo vai ter o reforço aí do Tomás Pérez, meio campista, liberado do departamento médico, então, hoje, treino do Barba e definição do time para a partida de amanhã, hein? 19h, então, na Arena MRV. Já falamos do São Paulo, né? Que precisa aí virar para cima do Boca, que venceu 1-0 lá na Argentina. Agora vamos de Libertadores, porque tem Fluminense em campo, né? O Fluminense hoje diante do Platense na Argentina, hein? 19h. Lá no estádio Ciudad Vicente Lopes. O Fluminense abriu vantagem no Maracanã. 2-0 semana passada. Agora joga aí por um empate. Tá bem encaminhada essa classificação, não tá? Do Fluminense?
5: Ah, tá bem encaminhada, né, PC? Tá bem encaminhada aí.
6: E quem avançar vai enfrentar Palmeiras ou LDU, né? Que ainda vão jogar na semana. Então, os jogos, portanto, aí de Sul-Americana e Libertadores da América.
5: Você vai falar mais de Libertadores aí? Porque eu tô querendo falar aqui da Libertadores feminina, né?
6: Pode falar.
5: Saiu aí, né? O grupo A, Corinthians, Colo-Colo do Chile, Caracas da Venezuela e ainda o representante da Colômbia, que vai ser definido. Grupo B, Independiente del Valle, do Equador, Belgrano, né? Da Argentina.
6: Sim.
5: Universitário do Peru e Palmeiras. No grupo C, o Cruzeiro, né? As cabulosas, LDU do Quito, Bolívar da Bolívia e Olímpia do Paraguai. Grupo D, o representante da Colômbia, que vai ser decidido, o Libertad do Paraguai, Nacional do Uruguai, Universidade do Chile. Tá aí, são as equipes que vão disputar a Libertadores Feminino, o Cruzeiro, então tá no grupo da LDU, Bolívar e Olímpia. É grupo difícil,
6: hein? É, grupo pesado, hein? É isso aí. Série B do Brasileiro, ontem sequência da 28ª rodada, o Botafogo Paulista perdeu em casa, o Goiás fez 3-1. O América, o Coelho, né, sofreu derrota no Independência, o São Bernardo venceu por 2-0. Agora, acabou mesmo, né? Matematicamente, ficou mais complicado. 10 jogos para conseguir 10 vitórias. E ainda torcer contra, né, os times que estão acima do América. Então, acabou, né?
5: Ah, acabou. Pode lacrar.
6: O Avaí empatou com Vila Nova 1-1. Hoje, 3 jogos para fechar essa rodada. Às 7:30 da noite, na Arena em Londrina, Londrina e Ponte Preta. 7:30 da noite, nos Aflitos, Náutico e Operário. E no Rei Pelé em Maceió, 9 da noite, tem CRB Esporte Recife. Luciano, ontem foi dia de lavar roupa suja lá na toca.
5: Ah, roupa suja lá. Pensei que você ia falar que eu tinha que lavar minha roupa. O que aconteceu na toca?
6: Ih, rapaz, os torcedores, né, foram à toca protestar, né? Líderes da Máfia Azul, né, a principal organizada aí do Cruzeiro, estiveram presentes na toca e foram cobrar, né, dos jogadores, comissão técnica. É uma sacudida aí no Cruzeiro, né, que tem altos e baixos aí depois das eliminações da Copa do Brasil, né, da Libertadores.
5: Vem jogando mal. Contra o Santos.
6: Nossa, não jogou nada, né?
5: E até contra o Atlético Paranaense que ele venceu, não jogou bem também, não, PC.
6: Também não.
5: Falar que jogou bem.
6: Então a cobrança foi aí por parte dos torcedores, né? Vamos aguardar o Cruzeiro, que tem a semana toda de trabalho para jogar com o Vitória da Bahia, domingo, 4 horas, lá no Barradão, em Salvador. E hoje à tarde, oficialmente, vai ser apresentado aí o novo reforço, né? O lateral Vinha, né? O Matias Vinha, que chegou na toca, já está treinando. Tá certo?
5: Certinho.
6: Passado a limpo,
5: só mandou um abraço aqui pra Gisele, tá mandando um abraço, Gisele que acredita na vitória do Galo. Walter tá mandando um alô aí também, gosta das músicas das antigas aí.
6: Ah, é?
5: Senir Elias e Isabelle, em Santa Bárbara do Leste, tá mandando um abraço também. Cleusa do bairro Vila Isa, todo mundo gostando das antigas, PC.
6: Bacana.
5: Diz que são, nós somos jovens. Edinalva de Conselheiro Pena.
6: Conselheiro Pena.
5: Também tá na escola.
6: Tá ligado?
5: Ô, PC.
6: Tem muita gente ligada.
5: Tem muita gente. Eu acho que a gente é bom, né, PC?
6: Não é mais ou menos. Acho que é mais ou menos.
5: Ô, PC, fazer uma pergunta aqui. Essa música foi lançada por Vando. Você lembra do Vando?
6: Lembro.
5: Não vou tocar ela agora, não.
6: Não?
5: Não, pediram aqui, depois vou tocar ela. Aquela chora, coração. É do seu tempo, né?
6: Passarinho na gaiola.
5: Mas quem pediu uma música, vou deixar a trilha e vou ver se você vai adivinhar.
6: As andorinhas?
5: As andorinhas voltaram e o PC tá indo. Fala a hora aí, PC.
6: 10h46, bom dia.

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1: 97 FM, agora 11:02. Bom dia pra você.
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4: Olá, bom dia. Hoje é terça-feira, 15 de setembro de 2026. O eleitor pode consultar as contas de campanha dos candidatos a partir de hoje. O Bruno Moreira, da agência Rádio Web, traz os detalhes.
5: Qualquer pessoa pode ver quanto dinheiro cada candidato recebeu na campanha e de quem. A Justiça Eleitoral divulga na internet a prestação parcial de contas de candidatos e partidos políticos. Nessa lista aparecem os nomes dos doadores, o CPF de pessoas físicas e o CNPJ de organizações autorizadas, além dos valores doados. É uma ferramenta poderosa de transparência democrática. Com esses dados, o eleitor pode verificar se há conflito de interesses entre quem financia a campanha e as propostas do candidato. Lembre-se, candidato que recebe dinheiro de empresa privada está descumprindo a lei. Doações de pessoas jurídicas são proibidas. Para consultar, acesse o portal do TSE em tse.jus.br.
4: Afroempreendedores são maioria e ainda buscam mais espaço.
6: Ser maioria não significa estar igualmente representado. A população negra tem forte presença no empreendedorismo brasileiro, mas ainda encontra distância entre a participação nos negócios e ocupação de espaços de decisão. Para o gerente adjunto de empreendedorismo feminino, diversidade e inclusão do Sebrae Nacional, Heraldo dos Santos, essa diferença ajuda a entender por que o termo subrepresentado é utilizado para tratar desse público.
7: Se a gente pegar só dois dos públicos, que são mulheres e pessoas negras, nós somos mais de 50% da população brasileira. E subrepresentado porque ainda não ocupamos os espaços de poder, seja na esfera pública e privada.
6: No empreendedorismo, essa diferença também aparece nos números. Mais de 15 milhões de afroempreendedores estão à frente de negócios no país. Ao mesmo tempo, o faturamento médio mensal é de cerca de R$2.500. E apenas um em cada quatro conseguiu acessar algum tipo de crédito. Produção e reportagem, Virgínia Alves.
4: O Rádio Notícia volta à 13h. A produção e apresentação são de Sávio Scarabelli. Outras notícias em nossas redes sociais e no site radiomundomelhor.com.br. Bom dia.
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Agora 11:11, de volta aqui com o nosso Rádio Show. Deixa eu mandar um alôzão aqui, ó, pro Thiago, tá no Baranal Jampruca. Thiago, Márcia, Vanusa, Nortinópolis, Yolanda, tá aí no Carapina. Bom dia, Yolanda, Gisele, no Conquista. Abração pra vocês. E alô, Pascoal, Pascoal, Dona Maria, no Atalaia. É, deixa eu mandar um alô aqui também pra Thaís. Thaís Mara, tá ouvindo a gente, ao Percata, tá mandando um abraço pra turma do Corgo do Bonfim e também para o esposo, né? O esposo Marcelo Esteves. Abração pra todo mundo aí. Obrigado pela audiência. Alô, João Miguel. João Miguel também tá na sintonia, né? João Miguel, Marcelo e Thaís Mara. Marília Mendonça, eu sei de cor.

o som de Gustavo Lima, Bala Alojada, Rádio Show com você, até 11:30, 11:30 curtinho, né? Um pouco mais curto, na verdade, durante esse período eleitoral. 11:17, agora 11:17, deixa eu passar para você um recadinho que tá curtindo o nosso Rádio Show. A paróquia Nossa Senhora da Piedade, em Açucena, convida toda a comunidade para participar hoje, às 18 horas, da Santa Missa em comemoração à Padroeira, Nossa Senhora da Piedade. A celebração será... A paróquia Nossa Senhora da Piedade, em Açucena, convida toda a comunidade para participar hoje, às 18 horas, da Santa Missa em comemoração à Padroeira, Nossa Senhora da Piedade. A

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0: Helena que você já namora, né? Alô, João, João Luiz, é, no Santa Helena, o eterno apaixonado namorado da Amélia, né? Um abraço pra Amélia, o João Luiz e também o Rafael, grande Rafa. Alô, Santa Helena, bom dia, bom dia. Um abraço pra vocês e meus queridos. A Amélia tá fazendo aquele almoço no capricho, né? Aí é espetacular na cozinha. Abração pra Amélia, pro João Luiz, pro Rafa e pra mamãe do Rafa, né? Pessoinha muito especial, a Kelly, que tá nos Estados Unidos.
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1: Tô indo nessa, volto amanhã, tá bom? Daqui a pouco, nosso Bispo Dom Félix, na sequência, horário eleitoral e a Claudinha depois com clássicos e com agito. Continue na 97. Volto amanhã. Alô, João Luiz, Amélia, Rafael, aí no Santa Helena, essa é pra vocês aí, meus queridos.

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O anjo do Senhor anunciou a Maria e ela concebeu do Espírito Santo. Ave Maria, cheia de graças, o Senhor é convosco. Bendita sois vós entre as mulheres e bendito é o fruto do vosso ventre, Jesus. Santa Maria, Mãe de Deus, rogai por nós, pecadores, agora e na hora de nossa morte. Amém. Eis aqui a serva do Senhor, faça-se em mim segundo a vossa palavra. Ave Maria, cheia de graças, o Senhor é convosco. Bendita sois vós entre as mulheres, e bendito é o fruto do vosso ventre, Jesus. Santa Maria, Mãe de Deus, rogai por nós, pecadores, agora e na hora de nossa morte. Amém. E o Verbo se fez carne e habitou entre nós. Ave Maria, cheia de graças, o Senhor é convosco. Bendita sois vós entre as mulheres, e bendito é o fruto do vosso ventre, Jesus. Santa Maria, Mãe de Deus, rogai por nós, pecadores, agora e na hora de nossa morte. Amém. Rogai por nós, Santa Mãe de Deus, para que sejamos dignos das promessas de Cristo. Oremos. Infundi, Senhor, vos rogamos a vossa graça em nossos corações, para que nós, conhecendo pela anunciação do anjo a encarnação de Jesus Cristo, vosso Filho, por sua paixão e morte de cruz, cheguemos à glória da ressurreição. Pelo mesmo Cristo, nosso Senhor. Amém.

0: Louvado seja nosso Senhor Jesus Cristo. Que a graça e a paz de Deus nosso Pai e de Jesus Cristo nosso Senhor estejam com todos vocês e seus familiares. Prezados radiovintes, hoje é terça-feira, dia 15 de setembro, e a igreja celebra a memória de Nossa Senhora das Dores, ou Nossa Senhora da Piedade. E nós vamos meditar o Evangelho de Jesus Cristo, segundo João, capítulo 19, do versículo 25 ao 27. Naquele tempo, perto da cruz de Jesus, estavam de pé a sua mãe, a irmã da sua mãe, Maria de Cleofas, e Maria Madalena. Jesus, ao ver sua mãe ao lado dela, o discípulo que ele amava, disse à mãe: Mulher, este é o teu filho. Depois disse ao discípulo: Esta é a tua mãe. Daquela hora em diante, o discípulo a acolheu consigo. Palavra da salvação. Amados radiovintes, sob a cruz de Jesus, a sua mãe recebeu uma nova missão: receber o discípulo amado, os que, convencidos do amor de Deus, seriam seguidores de Jesus e que igualmente se tornariam, como o discípulo amado, capazes de acolhê-la como mãe. As dores do sofrimento e da morte do seu filho foram transformadas em ações de compaixão e de amor pelos irmãos e irmãs de seu filho, que passaram a necessitar dela como mãe e exemplo de fé. Este gesto se perpetua na história, pois onde estiver um cristão sofrendo, lá está o servo sofredor e sua mãe, serva do Senhor e senhora das dores. Jesus, assim, não apenas entregou, devolveu o Espírito a Deus, mas deu à sua mãe, plena de graça, isto é, do Espírito de Deus, a sua comunidade de amor e fé, que nasceu sob essa dupla entrega e sob a vida doada em seu lado traspassado pela lança. Oremos. Ó Deus, junto com vosso filho exaltado na cruz, quisestes que a mãe estivesse de pé sofrendo com ele. Concedei que a vossa igreja, associada com Maria a paixão de Cristo, mereça participar da sua ressurreição. Por nosso Senhor Jesus Cristo, vosso filho, na unidade do Espírito Santo. Amém. Meu abraço, amigo, que a bênção de Deus, Pai, Filho e Espírito Santo, desça sobre todos vocês e permaneça para sempre. Fiquem com Deus e até daqui a pouco no programa Fé Católica.
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0: Amados irmãos, amadas irmãs, iniciamos o programa Fé Católica e a nossa catequese é como deve ser a celebração de cada sacramento. Na tradição católica, a celebração de cada um dos sete sacramentos utiliza ritos, gestos e palavras específicos instituídos por Cristo. Eles são divididos, como já falei várias vezes, em três categorias que acompanham as etapas da vida cristã: os sacramentos de iniciação cristã, os sacramentos de cura e os sacramentos de serviço à comunhão e à missão. O batismo é a porta de entrada para a igreja. Celebra-se pela imersão em água ou pelo derramamento da água sobre a cabeça, acompanhado da forma trinitária: Eu te batizo em nome do Pai e do Filho e do Espírito Santo. A crisma ou confirmação confere o Espírito Santo para o fortalecimento na fé. A celebração acontece normalmente durante a Santa Missa, com a imposição das mãos do bispo sobre os crismandos e crismandas e a unção na fronte com óleo do crisma, dizendo: recebe por esse sinal o Espírito Santo, dom de Deus. A Eucaristia é o ápice da vida cristã. celebra-se dentro da Santa Missa, memorial do sacrifício de Cristo, e ocorre depois da consagração do pão e do vinho, que se tornam o corpo e o sangue de Cristo. A reconciliação ou confissão celebra-se pelo encontro pessoal do fiel com o sacerdote. Envolve o arrependimento sincero, a acusação dos pecados, o acolhimento de uma penitência e a oração da absolvição proferida pelo sacerdote. A unção dos enfermos é destinada aos que se encontram em grave estado de saúde ou velhice. O ministro, sacerdote ou bispo, unge a fronte e as mãos do enfermo com óleo bento, proferindo orações específicas para o alívio espiritual e corporal. A ordem confere o poder sagrado para o ministério apostólico. Celebra-se na catedral ou em outra igreja da diocese por um bispo, que impõe as mãos sobre o candidato e reza a oração de consagração, conferindo o grau de diácono, padre ou bispo. O matrimônio celebra-se publicamente na igreja, diante de um ministro ordenado, bispo, padre ou diácono, que atua como testemunha qualificada e também de outros presentes, que são testemunhas. O rito central é a troca livre e mútua do consentimento pelos próprios noivos. A eficácia de cada sacramento é um encontro com a graça divina e a igreja possui orientações e normas específicas para que sejam administrados corretamente. Meu abraço, amigo, a minha bênção, fiquem com Deus e até o próximo programa.
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0: Amados irmãos, amadas irmãs, iniciamos a Novena do Bom Pastor. Sou Dom Félix, bispo da Diocese de Governador Valadares. Sou pastor dessa porção do povo de Deus da região do Vale do Rio Doce. É com alegria então que nós iniciamos em nome do Pai e do Filho e do Espírito Santo. Amém. Peçamos perdão. Senhor Jesus, bom pastor, tem compaixão de nós, porque somos pecadores. Não leves em conta as nossas faltas, mas concede-nos a graça de arrependermos dos nossos pecados. Converte-nos a ti. Não nos deixes pecar. Não nos deixes cair em tentação. Livra-nos do mal e perdoa todas as nossas culpas. Amém. Façamos o nosso agradecimento. Ó Deus, nosso Pai, nós te damos graças por todo o bem que nos fizeste até agora. Nós te agradecemos pelos imensos benefícios que concedeste a todos nós, seres humanos, e a todas as outras criaturas tuas que estão no céu, na terra e em todo o universo. Por teu Filho Jesus Cristo, Senhor nosso e bom pastor, a ti, nossa ação de graças, a honra e a glória, pelos séculos dos séculos e por toda a eternidade. Amém. Ouçamos a palavra de Deus. Eu sou o bom pastor. Conheço as minhas ovelhas e elas me conhecem, assim como o Pai me conhece e eu conheço o Pai, e dou a minha vida pelas ovelhas. João 10:14. Meditemos a palavra de Deus.

Façamos agora a nossa intenção geral para alcançar a graça de perdoar as ofensas. Ó Deus de bondade, tu que não levas em conta nossas culpas, tu que perdoas a todos que te ofendem, dá-nos um coração manso e humilde, como é o coração de Jesus. Concede-nos a graça de perdoar sem restrições e sem medidas a todos que fazem o mal contra nós. Não permitas que caiamos na tentação de pagar o mal com o mal. Ensina-nos a amar nossos inimigos e a rezar com frequência pelo bem deles. Nós te pedimos por Cristo Senhor nosso. Amém. Façamos agora uma pausa para que no silêncio do nosso coração, com os olhos fixos na imagem do bom pastor, seja feito a ele o pedido de graças que desejamos receber dele por meio desta novena.

0: Oremos. Senhor Jesus, Filho de Deus e Filho de Maria, tu que és verdadeiro Deus e verdadeiro homem, tem piedade de nós. Senhor Jesus, tu que és o Cristo de Deus, tem piedade de nós. Senhor Jesus, tu que és o bom pastor, atende a nossa súplica. Rezemos uma Ave Maria, pedindo à nossa querida Mãe do Céu, que por intercessão dela, sejam recebidas as graças do bom pastor que dele esperamos obter. Ave Maria, cheia de graças, o Senhor é convosco. Bendita sois vós entre as mulheres, e bendito é o fruto do vosso ventre, Jesus. Santa Maria, Mãe de Deus, rogai por nós, pecadores, agora e na hora de nossa morte. Amém. Neste momento, nós vamos abençoar a água. Ó Deus Criador, nós te damos graças porque criaste a água para nos dar vida, saciar nossa sede, para lavar e refrescar nossos corpos, para molhar a terra e fazê-la produzir frutos que nos alimentam e sustentam. Nós te agradecemos pela água do batismo, pela qual tu nos purificas, a fim de que tenhamos uma vida limpa da sujeira do pecado e sem nenhuma mancha do mal. Nós te damos graças, porque por Jesus Cristo, que ofereceu a uma mulher samaritana e continua oferecendo a todos nós a água viva, da qual quem beber nunca mais terá sede, tu sacias a sede de todos os seres humanos. Abençoa, ó Pai, esta água que colocamos em tua presença. Concede a todos que fizerem uso dela tua proteção e a cura de suas enfermidades. Assim como pela passagem dos hebreus pelas águas do Mar Vermelho, tu os libertaste da escravidão do Egito, a todos que usarem desta água, livra-os de todos os males. Nós te damos graças e te pedimos por Jesus Cristo, Senhor nosso. Amém. Façamos agora a nossa consagração ao bom pastor. Ó bom pastor, nós te consagramos toda a nossa vida. A ti confiamos nossas famílias e nossos amigos. Tudo que temos e tudo que somos entregamos a ti. Tu és a fonte da vida. De ti procedem a cura e a libertação de todos os males. Tu és nossa luz e salvação. Queremos ser tuas ovelhas e pertencermos para sempre ao teu rebanho, pois junto de ti encontramos acolhida, paz e segurança. De todos os temores, tu sempre nos livras. Em ti pomos toda a nossa esperança, pois quem em ti espera jamais será decepcionado. Bom e eterno pastor, seguindo a ti com fidelidade, sabemos que após nossa peregrinação neste mundo, seremos recebidos por ti no céu. Lá, conforme tua promessa, viveremos para sempre contigo e teremos a felicidade eterna. Amém. Rezemos juntos a oração que o Senhor nos ensinou, através da qual nós chamamos a Deus de Pai e nos comprometemos a viver como irmãos e irmãs. Pai nosso que estais nos céus, santificado seja o vosso nome. Venha a nós o vosso reino. Seja feita a vossa vontade, assim na terra como no céu. O pão nosso de cada dia nos dai hoje. Perdoai-nos as nossas ofensas, assim como nós perdoamos a quem nos tem ofendido. E não nos deixeis cair em tentação, mas livrai-nos do mal. Amém. Recebamos agora a bênção do bom pastor. Que o bom pastor nos olhe com amor, traga luz aos nossos olhos e serenidade para o nosso coração. Amém. Que o bom pastor nos abrace agora com ternura, de modo que sintamos o afeto do seu divino coração. Amém. Que o bom pastor seja nosso guia, nos faça conhecer sua estrada, nos conduza e conduza nossas famílias pelos caminhos da paz e da felicidade. Amém. Ao bom pastor, a honra, a glória e o louvor para sempre. Amém. Que a bênção de Deus, Todo-Poderoso e rico em misericórdia, Pai, Filho e Espírito Santo, desça sobre todos nós e permaneça para sempre. Amém. Fiquem com Deus.
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0: Observatório Nacional. 11 horas, 59 minutos, 50 segundos.
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2: 97 FM, a Rádio Sertaneja do Leste de Minas. Ótima tarde para você. Estamos chegando, hein? A partir de agora, vamos juntos até as 16h.
3: Cláudia Regina!
2: Certo por aqui, numa ótima. Clássicos 97 já vai começar, modão na sua programação, oferecimento aí de Alex Baterias, as melhores marcas, os menores preços estão aqui. 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WhatsApp 999-38-3447, agora 12:31. A primeira de hoje com Roberta Miranda. São tantas coisas.

0: 97 FM, agora 12:40, tivemos aí Chico Rei Paraná, Amor Rebelde, passou por aqui Cleito Camargo, Na Hora de Amar, Roberta Miranda, São Tantas Coisas.
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9: 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E aí, se você falou do outro lado que o nome da música é Se Não Tivesse Ido, olha só o que acontece. A letra da música, Se Não Tivesse Ido, gravada pela dupla Bruno e Marrone, versão em português do sucesso de Marcos Céus, traz para você agora, na íntegra, o sucesso da voz deles. Regravação, Bruno e Marrone, Se Não Tivesse Ido, Clássicos 97, Mundo Melhor.

0: Forte FM, a Rádio Sertaneja, do leste de Minas. Aqui ali em todo lugar, Eduardo Costa finalizando por hoje Clássicos 97 com a música Carta. Temos trio Parada Dura, Telefone Mudo, Leandro e Leonardo, Coração Quer Te Encontrar. Passou por aqui a música em forma de poesia do Bruno Marrone, Se Não Tivesse Ido. Nós estamos nesse exato momento ao vivo pelo Facebook. A primeira pessoa que chegou hoje foi a Betânia Costa. Salve, salve. Ótima tarde aí para Márcia Flor de Lins. A Fátima em Senhora da Penha. Ótima tarde para você. Vamos à nossa reflexão de hoje? Bora lá, gente? Então, vamos lá então. Reflexão do dia.
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0: Então, amados ouvintes, é fácil ter fé quando tudo tá bem, né? Tudo tá bem, aí tem fé, beleza, não tem nenhum problema. Mas é nos momentos mais difíceis que o Senhor espera de você, de nós, né? Uma porção dobrada de fé. São nesses momentos que o Senhor mais nos prova. Não para nos ver sofrer, mas para nos ver crescer, nos moldar segundo a sua vontade e nos preparar para vitórias que estão por vir. Com fé se chega mais longe. Se temos a fé, cremos que faremos o possível e Deus fará o impossível para nos fazer felizes, não porque nós merecemos, não, amados, mas por seu infinito amor. Amor de pai, um amor que não esquece do filho, que nos momentos mais difíceis ele não está segurando a sua mão, ele está te carregando no colo. Portanto, mantenha firme a sua fé, né? Nunca perca a sua fé, ok? Clássicos 97, a reflexão do dia vai ficando por aqui. Eu já mando um salve, salve especial com muito carinho. A Gracinha lá do Novo Horizonte. Salve, salve Aparecida Álvares. Amo suas reflexões. Valeu, Claudinha, valeu. A Fátima em Senhora da Penha, na fé, né? Salve, salve, Betânia. Salve, salve, você, o 2097. Com certeza, a razão maior de estarmos aqui sempre. Obrigada aí pelo carinho. Volto já já trazendo muito sucesso no Agito 97.
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0: Mundo Melhor FM, 1:09, boa tarde.
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6: Olá, muito boa tarde para você que acompanha Mundo Melhor FM. O eleitor pode consultar as contas de campanha dos candidatos a partir de hoje. O Bruno Moreira, da agência Rádio Web, traz os detalhes.
7: Qualquer pessoa pode ver quanto dinheiro cada candidato recebeu na campanha e de quem. A Justiça Eleitoral divulga na internet a prestação parcial de contas de candidatos e partidos políticos. Nessa lista aparecem os nomes dos doadores, o CPF de pessoas físicas e o CNPJ de organizações autorizadas, além dos valores doados. É uma ferramenta poderosa de transparência democrática. Com esses dados, o eleitor pode verificar se há conflito de interesses entre quem financia a campanha e as propostas do candidato. Lembre-se, candidato que recebe dinheiro de empresa privada está descumprindo a lei. Doações de pessoas jurídicas são proibidas. Para consultar, acesse o portal do TSE em tse.jus.br.
6: afroempreendedores são maioria e ainda buscam mais espaço.
4: Ser maioria não significa estar igualmente representado. A população negra tem forte presença no empreendedorismo brasileiro, mas ainda encontra distância entre a participação nos negócios e ocupação de espaços de decisão. Para o gerente adjunto de empreendedorismo feminino, diversidade e inclusão do Sebrae Nacional, Heraldo dos Santos, essa diferença ajuda a entender por que o termo subrepresentado é utilizado para tratar desse público.
8: E por que que a gente usa o termo subrepresentado e não utilizamos o termo minoritário? Porque nós não somos minorizados. Se a gente pegar só dois dos públicos, que são mulheres e pessoas negras, nós somos mais de 50% da população brasileira. E subrepresentado porque ainda não ocupamos os espaços de poder, seja na esfera pública e privada.
4: No empreendedorismo, essa diferença também aparece nos números. Mais de 15 milhões de afroempreendedores estão à frente de negócios no país. Ao mesmo tempo, o faturamento médio mensal é de cerca de R$ 2.500. E apenas um em cada quatro conseguiu acessar algum tipo de crédito. Heraldo afirma que ampliar o atendimento passa também por compreender melhor a realidade e a jornada desses empreendedores.
8: Nos últimos 3 anos, a gente vem se esforçando, inclusive, em aprender a atender melhor vocês. E esse movimento de ter esse encontro regional, de falar dos desafios e das oportunidades, também é um momento para nós do Sebrae de escuta e de aprendizado, para que nós possamos melhorar todas as nossas iniciativas para que possamos cada vez mais auxiliar vocês na jornada empreendedora.
4: Produção e reportagem, Virgínia Alves.
6: O Rádio Notícia volta em 1 hora. A produção e apresentação são de Sávio Scarabelli. Outras notícias em nossas redes sociais e no site radiomundomelhor.com.br. Boa tarde.
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0: Sete FM, sertaneja do leste de Minas, traia véia, participação de Guilherme Benuto, Chuveirão, Mateuzinho, Menor Nico, o golpe tá aí. Tivemos Cleito e Romário, sei tocar violão, e também Ed Brito e Samuel, toda mulher. E olha, gente, a paróquia Nossa Senhora da Piedade em Açucena convida toda a comunidade para participar hoje às 18 horas da Santa Missa em comemoração à padroeira Nossa Senhora da Piedade. A celebração será presidida pelo padre Tiago. Logo após a missa haverá as tradicionais barraquinhas com comidas típicas. Participe com sua família e venha celebrar Nossa Senhora da Piedade.
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0: 97, 2:10.
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4: Olá, muito boa tarde para você ligado na Rádio Mundo Melhor, chegando com mais uma edição do Rádio Notícia nesta terça-feira, 15 de setembro de 2026. A Secretaria Municipal de Obras e Serviços Urbanos de Governador Valadares informou que a rua Leonel Silveira Filho, no bairro Vila Isa, passará a operar em sentido único de circulação. A mudança ocorrerá no sentido da rua Esmeralda para a Avenida Engenheiro Roberto Lassance. A medida foi tomada após análises técnicas da Gerência de Engenharia de Tráfego e Sistema Viário. O estudo constatou que o fluxo em sentido duplo gerava constantes conflitos entre veículos, especialmente nos horários de pico, devido à presença de uma unidade escolar na via. Para garantir a segurança dos alunos, pedestres e demais usuários da via, bem como melhorar a fluidez do trânsito, a intervenção será acompanhada da adequação das sinalizações vertical e horizontal, além da organização de uma área específica destinada ao embarque e desembarque dos alunos. Venda de veículos seminovos e usados segue em alta em Minas Gerais. Reportagem Mara Bianchetti.
5: O mercado de veículos seminovos e usados segue em alta em Minas Gerais. Entre janeiro e agosto de 2026, o estado negociou 1.539.000 unidades, mantendo o ritmo de 2025. Apenas em agosto, Minas registrou quase 211 mil negociações. E em Belo Horizonte, foram mais de 391 mil unidades negociadas ao longo de 2026. Apenas em agosto, a capital somou 53.696 vendas. O Volkswagen Gol e o Fiat Palio lideraram as vendas em Minas e empataram em Belo Horizonte. Em todo o Brasil, foram comercializados 12.532.000 veículos nos primeiros 8 meses, alta de 6,5% sobre o ano anterior. O crescimento dos veículos eletrificados também é destaque. Minas Gerais negociou mais de 10 mil veículos do tipo de janeiro a agosto de 2026, uma alta de quase 38% em relação ao mesmo período de 2025. Com isso, no mês, o estado ocupou o terceiro lugar nacional na comercialização de veículos elétricos leves. E Belo Horizonte ficou em terceiro lugar entre as cidades brasileiras. Esse movimento acompanha a expansão das marcas chinesas, que ganham espaço com preços competitivos e novos equipamentos. Para detalhes sobre o assunto, leia a matéria em diariodocomércio.com.br. Mara Bianchetti.
4: Confira agora a previsão do tempo para esta terça-feira, 15 de setembro, em todo o leste mineiro.
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4: A A terça-feira vai ser de sol com algumas nuvens e previsão de chuva leve na nossa região, segundo o Climatempo. Em Dom Cavate, mínima prevista de 20 e máxima 30 graus. Em Aimorés, mínima de 21 e máxima 31 graus. Já em Valadares, mínima de 22 e máxima de 32 graus. O Rádio Notícia volta com mais informações em uma hora. Produção e apresentação, Pedro Cláudio. 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

0: 97 FM, a sertaneja do Leste Minas, é 2h16, agora às 3. Você vai comandar a programação através do WhatsApp, Cleito e Romário.
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0: é tudo festa. Ao som de Joelma, passe de mágica, passação de João Gomes. Estivamos também Cleiton e Romário, chuva de bênçãos. E lembrando que, gente, hoje, dia de Nossa Senhora da Piedade, a paróquia Nossa Senhora da Piedade em Açucena convida toda a comunidade para participar às 18 horas da Santa Missa em comemoração à padroeira Nossa Senhora da Piedade. A celebração será presidida pelo padre Tiago. Logo após a missa, haverá as tradicionais barraquinhas com comidas típicas. Participe com sua família e venha celebrar Nossa Senhora da Piedade.
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8: 97 FM 2h26 agora.

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5: 97 FM, a sertaneja do Leste Minas, 2h39 agora, às 3 você vai comandar.

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1: Boa tarde, ouvinte da Mundo Melhor. Hoje é terça-feira, 15 de setembro de 2026. Eu sou Igor França e essa é mais uma edição do Rádio Notícia. O Supremo Tribunal Federal iniciou nesta terça-feira a análise de um relatório da Polícia Federal sobre o ministro Alexandre de Moraes. A sessão foi interrompida para o intervalo da tarde, antes do início da votação no plenário. Na abertura dos trabalhos, o ministro Cássio Nunes Marques declarou impedimento por ser presidente do Tribunal Superior Eleitoral. Já o ministro Dias Toffoli alegou razões de foro íntimo para não participar do julgamento. O processo analisa relatórios da Operação Compliance Zero sobre supostas ligações do ex-banqueiro Daniel Vorcaro com o ministro do Supremo Tribunal Federal. A defesa do ministro Alexandre de Moraes nega irregularidades e classifica o documento como ilegal. O Comitê de Política Monetária do Banco Central começa hoje a sexta reunião do ano para definir a taxa básica de juros. O mercado financeiro espera uma nova redução da Selic, que pode passar de 14% para 13,75% ao ano. A decisão final do comitê será anunciada amanhã à noite. A expectativa de queda acompanha o recuo da inflação, projetada em 4,9% para este ano. Se confirmada, a redução dos juros pode estimular o consumo e crédito no país. O governo federal sancionou a lei que cria linhas de crédito permanentes para o financiamento de veículos. A medida do programa Move Brasil atende taxistas, motoristas de aplicativo, entregadores e transporte escolar. O financiamento atende veículos de até R$ 200 mil, com parcelamento de até 84 vezes. Os juros são de 12,6% ao ano para homens e 11,5% para mulheres. Para participar, o profissional precisa ter 6 meses de cadastro ativo e fazer o pedido pela internet. O Instituto Nacional de Meteorologia emitiu um alerta amarelo de tempestade para a região. O aviso de perigo potencial vale para 88 cidades do leste de Minas Gerais até o fim do dia. A previsão indica chuva forte, ventos intensos e queda de granizo. Os acumulados podem chegar a 50 milímetros por dia. A orientação do IMET é para que a população evite se abrigar debaixo de árvores em casos de rajadas. Essa foi mais uma edição do Rádio Notícia com a apresentação de Igor França. Ao longo da nossa programação, a gente volta com outras informações. 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
4: 97 FM, 2:04, boa tarde.
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A partir de agora, então, a sua indicação, sua participação, 998-91977. Manda um salve, salve pro Claudinei de Capitão Andrade. Ótima tarde pra você, tá bom, Claudinei? Ótima tarde também pra o Kleber Cunha, em sintonia conosco, Luzinete do bairro Kennedy. Excelente tarde. É, manda um salve, salve pro Alex Alves também. Ótima tarde pra você, tudo de bom aí. Yolanda Flauzina do bairro Carapina. Salve, salve, Adalberto do Corvo do Sossego. Ele pede uma da Marília Mendonça. Matuzinho, Maria Rosa e Açucena. Pedido aí, Nando Moreno, Chapeludo, oferecendo pra Maria Rosa. Quem tá pedindo é o Matuzinho. Pra Nenê e pra todos que estiverem na sintonia da 97. Vamos então com a primeira da sequência. Gustavo Lima, Bala Alojada. Música.

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Salve, salve pro Maurete Sonório, do Pérola. Ele tá mandando um abração pro primo Juninho, no IP. A todos do Caravanas, Flores em Vida. Caravana Flores em Vida. É, mandando um abração pro pessoal também do Amizade Bate-Papo. E ele pede a música do trio Parada Dura, As Andorinhas. Bom, tá na sequência. Salve, salve pro Alex Alves, Adalberto do Corpo do Sossego. Ótima tarde pra você. Ótima tarde pra Denise, a D. O Roberito de Vargem Grande, oferecendo a todos de Vargem Grande que estão na sintonia. Ótima tarde pro Vinícius, pra toda a equipe 97. 97 é a melhor rádio do Brasil. Opa! A gente agradece. Obrigadão, tá? Então vamos lá. 97 Mundo Melhor. Tá chegando por aqui.

indicação acontecendo, rolando até as 16h aqui no Agito 97. Eu já mando salve salve pra galera do Jardim Pérola. Ótima tarde aí pro Zeca Briteiro, aí no Vila Breia.

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Meu salve, salve vai pro Fernando, que tá super ligado aí. Valeu, Fernando. Abração pra você, pra todos aí no bairro Turmalina. É, ele pede a música Temporal de Amor pra galera do Joilson, né? Eles estão ligados agora na 97. Mando salve, salve também, muito especial aí pra Letícia, pra Daiane. Salve, salve pra Bela, Isabela de Malacacheta. É, Alex Alves, o Edson Quirino de Sobralha, na selaria do Tibira. E vamos embora então com Mato Grosso e Matias? Passa som aí do Gustavo Lima. E aí? Na sequência tem Temporal de Amor, tem Eli Justi.

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2: 97 FM. 97 FM, faltando 8 para as 4. Daqui a pouquinho, assumindo o comando, tem ele, Pedro Dantas, e o Circuito Sertanejo. E a gente se fala amanhã.
3: Cláudia Regina!

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1: Boa tarde, ouvinte da Mundo Melhor. Hoje é terça-feira, 15 de setembro de 2026. Eu sou Igor França e essa é mais uma edição do Rádio Notícia. A Polícia Militar prendeu dois homens por tráfico de drogas e porte ilegal de armas em Governador Valadares. A ação ocorreu no bairro São Pedro após denúncias sobre venda de entorpecentes no local. Os policiais apreenderam uma pistola, um revólver municiado e 8 pedras de crack. Na operação, as equipes também recolheram uma balança de precisão e munições. Os dois homens e o material foram levados para a delegacia da Polícia Civil. A Prefeitura de Governador Valadares começou a transferência de pacientes do Hospital Municipal para o Hospital Nossa Senhora das Graças. As primeiras transferências aconteceram nesta segunda-feira, com 4 pacientes remanejados para a nova estrutura. O processo será gradual e deve ocupar 18 leitos disponíveis no prazo de até 10 dias. A prioridade na mudança é para pacientes com menor gravidade clínica. A Secretaria de Saúde informa que a nova unidade não terá porta aberta. Todo atendimento continuará passando antes pela triagem do Hospital Municipal de Valadares. A rua Leonel Silveira Filho, no bairro Vila Isa, passa a operar em sentido único de circulação. Segundo a Secretaria de Obras, a mudança vale no trecho entre a Rua Esmeralda e a Avenida Engenheiro Roberto Lassance. A Prefeitura informou que estudos técnicos apontaram riscos e conflitos no trânsito, principalmente perto de uma escola no horário de pico. Sobre as adequações, a Prefeitura afirmou que vai renovar toda a sinalização da via nos próximos dias. O local também vai ganhar uma área exclusiva para embarque e desembarque de estudantes. Termina amanhã, quarta-feira, a Semana do Cinema. A iniciativa de abrangência nacional também teve adesão em Governador Valadares, com mais de 7 filmes em cartaz. Os valores do ingresso são de R$ 10,00 em qualquer sessão. A rede exibidora também oferece um combo promocional com pipoca e refrigerante por R$ 30,00. A Semana do Cinema busca incentivar a população a acompanhar as novas estreias nas salas de cinema da cidade. Essa foi mais uma edição do Rádio Notícia com a apresentação de Igor França. Ao longo da nossa programação, a gente volta com outras informações. Para mais notícias, você pode seguir a gente e acompanhar as nossas redes sociais e também acessar o nosso site radiomundomelhor.com.br. Boa tarde!
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5: 97 FM, são 4:04. Boa tarde.
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2: É isso aí, agora 4:08, estamos aqui começando hoje mais um dia com vocês, na companhia de vocês aqui no Circuito Sertanejo, na 97 FM, a Sertaneja do Leste de Minas, ligadinho com vocês até às 18 horas. Muito boa tarde, é sempre um prazer estar aqui presente, acompanhando você na sua casa, no seu carro, no trabalho, onde quer que você esteja acompanhando aqui a Sertaneja do Leste de Minas. Hoje tô ligadinho, como eu disse, até às 18 horas, lembrando pra vocês que a partir das 5 horas serão somente as pedidos por vocês aqui no nosso WhatsApp. Então não fica de fora, já manda mensagem, interage e participe com a gente aqui, manda sua música, de onde você fala, o seu nome, pra quem você dedica, que a gente vai estar dedicando, vai ter a sua música, a música que você pedir, tocando aqui na sua preferida, Sertaneja do Leste de Minas. Então já vem com a gente aqui no nosso WhatsApp, aqui no 339-9989-1977.

E como eu disse, já vamos começar o nosso programa da melhor forma, na melhor empolgação, na melhor companhia do Rogai Material de Construção, ele que é o nosso patrocinador aqui do Circuito Sertanejo, sempre presente, sempre marcando presença conosco aqui no Circuito Sertanejo. Ele, como eu digo, como eu gosto sempre de dizer, o nosso camisa 10. É isso aí mesmo, ligadinho com a gente aqui no Circuito Sertanejo, aqui na 97 FM, a sertaneja do leste de Minas. Sem mais enrolação, vamos de música, mas antes eu tenho um recadinho pra você, um aviso a todos vocês, párocos e não párocos, não paroquianos ou não paroquianos da comunidade Nossa Senhora da Piedade. A comunidade, a paróquia de Nossa Senhora da Piedade, em Açucena, ó, todos vocês ligadinhos aí de Açucena, convida toda a comunidade para participar hoje, às 18 horas, no finalzinho do nosso programa, vai estar começando lá, da Santa Missa em comemoração à padroeira, a Nossa Senhora da Piedade. A celebração será presidida pelo Padre Tiago e logo após, como sempre, haverá as tradicionais barraquinhas com comidas típicas. Participe com sua família e venha celebrar Nossa Senhora da Piedade. Nossa Senhora da Piedade, rogai por nós. Agora, sem mais enrolação, vamos de música boa. Daqui a pouquinho a gente volta com mais interação, com mais participação de vocês aqui no nosso WhatsApp. São 4h11. Boa tarde.

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volta aqui na 97 FM. Agora são 4 horas e 32 minutos. Passando aqui rapidinho pra agradecer a participação e a interação de cada um de vocês que tirou um tempinho pra mandar uma mensagem pra gente aqui no nosso WhatsApp, aqui no 3399-9989-1977.

0: isso aí, vocês, assim como o Lucas Soares, o Edson Quirino lá de Sobralha, o Matosinho e a Dona Maria Rosa, ele que tá sempre ligadinho e participando conosco, eles que são lá de Assuncena e já estão se preparando pra festa de Nossa Senhora da Piedade, que é a padroeira lá da cidade. É, meus muitos parabéns pra vocês, minhas felicitações pra vocês, que vocês aproveitem a festa, que vocês rezem bastante. A missa é daqui a pouquinho, às 6 horas, vocês que estão ligadinhos aí, vocês de Assuncena, todos vocês que estão nos acompanhando, se preparem pra poder ir participar, agradecer a Deus pela vida de cada um de vocês, né? E também participar das barraquinhas, que é, depois da missa é a melhor parte, né? Para o Flávio Silva lá de Itaiomi, para a Dona Lucinéia diretamente lá de São José da Cássia, mais especificamente lá no chacreamento dos IPs, eles que estão sempre acompanhando a gente. Pessoal, a todos vocês que mandaram mensagem, são muitas e muitas pessoas, muito difícil ler todas, mas eu tô sempre aqui tentando dar o meu melhor na condição que eu tenho, enquanto não tenho condição de fazer melhor ainda. A gente vai para um breve intervalo comercial, mas antes eu falo em nome de um dos nossos parceiros que está sempre com a gente, que é a Rogai Material de Construção. 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Agora são 4 horas e 34 minutos. Nós vamos para um breve intervalo comercial e daqui a pouco a gente volta com mais no Circuito Sertanejo. Boa tarde.
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0: Uma salva de palmas, Murilo Ru.
1: Valeu, Goiânia.
2: É, Murilo.
1: Que delícia, tamo cara, junto. Tem que respeitar.
2: Que é isso.
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1: Boa tarde para você ligado na Rádio Mundo Melhor, chegando com mais uma edição do Rádio Notícia nesta terça-feira, 15 de setembro de 2026. A Justiça Eleitoral informou que até esta terça-feira, 309 candidaturas de políticos foram indeferidas em todo o país. O número representa cerca de 5% do total de mais de 20 mil pedidos de registros contabilizados pelo Tribunal Superior Eleitoral. Outras 829 solicitações também foram negadas, mas ainda aguardam julgamento de recursos. Entre os principais motivos para a rejeição dos candidatos estão casos de inelegibilidade, descumprimento de prazos legais e falta de quitação com a Justiça Eleitoral. Receita Federal identifica pendências de PIS e COFINS em 295 empresas do estado. Reportagem Mara Bianchetti.
2: Os empresários mineiros precisam ficar atentos com as obrigações do PIS e COFINS. Isso porque a Receita Federal identificou divergências nas declarações de 295 empresas em Minas Gerais. O valor total das pendências no estado chega a 25 milhões de reais. Com o resultado, Minas é o segundo estado do país com mais empresas e maiores valores em atraso, ficando atrás apenas de São Paulo. Em todo o Brasil, as divergências somam quase 300 milhões de reais e atingem mais de 3 mil empresas. Os avisos são enviados por carta para o endereço do CNPJ e pela caixa postal do ECAC. Para regularizar a situação, as empresas devem conferir os dados, corrigir as informações e enviar as declarações retificadoras. O pagamento dos valores devidos deve ser feito por meio do DARF para cada código de receita. E o prazo para regularizar as pendências termina no dia 30 de outubro. Para saber mais detalhes e as consequências para quem não se regularizar, acesse diariodocomércio.com.br. Mara Bianchetti.
1: Terça-feira decisiva para os brasileiros da Copa Sul-Americana. Logo mais à noite, saem dois classificados para as semifinais da competição. Às 19h, o Vasco recebe o Santa Fé da Colômbia em São Januário, no Rio de Janeiro. Depois de 0-0 no jogo de ida, quem vencer hoje garante a vaga. Um novo empate leva a decisão direto para as cobranças de pênaltis. Mais tarde, às 21h, o São Paulo enfrenta o Boca Juniors no Morumbi. Como perdeu a primeira partida por 1-0 na Argentina, o tricolor precisa vencer por 2 gols de diferença para se classificar direto. Vitória São Paulina por 1 gol leva o jogo para as penalidades, enquanto o time argentino joga pelo empate em busca da classificação. O Rádio Notícia volta com mais informações amanhã às 9h. Produção e apresentação Pedro Cláudio. Mais notícias também no nosso site radiomundomelhor.com.br. Boa tarde.
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6: 97 FM, são 5:05. Boa tarde.
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2: Estamos de volta na 97FM aqui na Sertaneja do Leste de Minas, de volta com o Circuito Cervejo. Já começou com o nosso bloco de somente as pedidas por vocês aqui no nosso WhatsApp. É isso aí mesmo. Começamos com Eduardo Costa e o Duvido. Essa vai diretamente para o Edson Quirino, meu amigo Tibira, lá da cidade de Sobralha. Ele que tá sempre acompanhando e participando conosco aqui no nosso WhatsApp, aqui no 339-9989-1977.

Após veio o Zezé de Camargo e Luciano, Amor Selvagem. Essa quem pediu foi o Flávio Silva, diretamente de Itaiomi. Ele que tá sempre marcando presença, batendo ponto aqui comigo no Circuito Sertanejo. E agora, acabou de tocar Chitãozinho e Xororó, obras do poeta. E se vai diretamente para o Paru. E logo após veio o Zezé de Camargo e Luciano, Amor Selvagem. Essa quem pediu foi o Flávio Silva, diretamente de Itaiomi. Ele que tá sempre marcando presença, batendo ponto aqui comigo no Circuito Sertanejo. E agora, acabou de tocar Chitãozinho e

0: às 18 horas da Santa Missa em comemoração à Padroeira Nossa Senhora da Piedade. A celebração será presidida pelo Padre Tiago e, logo após a missa, haverá as tradicionais barraquinhas. É isso aí, com comidas típicas. Então, participe com a sua família e venha celebrar Nossa Senhora da Piedade. A gente vai para um breve intervalo comercial e daqui a pouquinho a gente volta com mais das pedidas aqui no Circuito Sertanejo. São 5h22. Boa tarde.
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1: Estamos aqui de volta no Circuito Sertanejo, agora 5 horas e 44 minutos, passando aqui para falar para vocês sobre um dos nossos parceiros, que é a Funerária GV. 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
10: 97 FM, são 5h48, passando aqui rapidinho pra me despedir e agradecer a participação de cada um de vocês que tirou um tempinho pra mandar uma mensagem aqui pra gente no nosso WhatsApp. O Edson Quirino, o Tibira lá de Sobralha, o Matosinho e a Dona Maria Rosa, o Flávio Silva lá de Itaiumi, o Macarrão lá de Fone de Cima, meu amigo Júlio de Souza lá da Fazenda do Jânio Neves, o Leandrão, diretamente do Cidade Jardim, meu amigo Rian, diretamente do Jardim do Trevo, a dona do Cinema lá de São José da Cássio, todas as enfermeiras do CME que estão sempre participando conosco e muitas outras pessoas que mandaram mensagem, participaram e interagindo conosco aqui hoje no Circuito Sertanejo. 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Fiquem com Deus, amanhã tem mais, amanhã ligadinho com vocês até as 8 horas. Pessoal, tchau, tchau, fiquem agora com mais música, logo mais tem a palavra do Bispo e até amanhã. Tchau, tchau.
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O anjo do Senhor anunciou a Maria e ela concebeu do Espírito Santo. Ave Maria, cheia de graças, o Senhor é convosco. Bendita sois vós entre as mulheres e bendito é o fruto do vosso ventre, Jesus. Santa Maria, Mãe de Deus, rogai por nós, pecadores, agora e na hora de nossa morte. Amém. Eis aqui a serva do Senhor, faça-se em mim segundo a vossa palavra. Ave Maria, cheia de graças, o Senhor é convosco. Bendita sois vós entre as mulheres, e bendito é o fruto do vosso ventre, Jesus. Santa Maria, Mãe de Deus, rogai por nós, pecadores, agora e na hora de nossa morte. Amém. E o Verbo se fez carne e habitou entre nós. Ave Maria, cheia de graças, o Senhor é convosco. Bendita sois vós entre as mulheres, e bendito é o fruto do vosso ventre, Jesus.

Santa Maria, Mãe de Deus, rogai por nós, pecadores, agora e na hora de nossa morte. Amém. Rogai por nós, Santa Mãe de Deus, para que sejamos dignos das promessas de Cristo. Oremos. Infundi, Senhor, vos rogamos a vossa graça em nossos corações, para que nós, conhecendo pela anunciação do anjo a encarnação de Jesus Cristo, vosso Filho, por sua paixão e morte de cruz, cheguemos à glória da ressurreição. Pelo mesmo Cristo, nosso Senhor. Amém.

0: Louvado seja nosso Senhor Jesus Cristo. Que a graça e a paz de Deus nosso Pai e de Jesus Cristo nosso Senhor estejam com todos vocês e seus familiares. Prezados radiovintes, hoje é terça-feira, dia 15 de setembro, e a igreja celebra a memória de Nossa Senhora das Dores ou Nossa Senhora da Piedade. E nós vamos meditar o Evangelho de Jesus Cristo segundo João, capítulo 19, do versículo 25 ao 27. Naquele tempo, perto da cruz de Jesus, estavam de pé a sua mãe, a irmã da sua mãe, Maria de Cleofas, e Maria Madalena. Jesus, ao ver sua mãe e ao lado dela o discípulo que ele amava, disse à mãe: "Mulher, este é o teu filho." Depois disse ao discípulo: "Esta é a tua mãe." Daquela hora em diante, o discípulo a acolheu consigo. Palavra da salvação. Amados radiovintes, sob a cruz de Jesus, a sua mãe recebeu uma nova missão: receber o discípulo amado, os que, convencidos do amor de Deus, seriam seguidores de Jesus e que igualmente se tornariam, como o discípulo amado, capazes de acolhê-la como mãe. As dores do sofrimento e da morte do seu filho foram transformadas em ações de compaixão e de amor pelos irmãos e irmãs de seu filho, que passaram a necessitar dela como mãe e exemplo de fé. Este gesto se perpetua na história, pois onde estiver um cristão sofrendo, lá está o servo sofredor e sua mãe, serva do Senhor e senhora das dores. Jesus, assim, não apenas entregou, devolveu o Espírito a Deus, mas deu à sua mãe, plena de graça, isto é, do Espírito de Deus, a sua comunidade de amor e fé, que nasceu sob essa dupla entrega e sob a vida doada em seu lado traspassado pela lança. Oremos. Ó Deus, junto com vosso filho exaltado na cruz, quisestes que a mãe estivesse de pé sofrendo com ele. Concedei que a vossa igreja, associada com Maria a paixão de Cristo, mereça participar da sua ressurreição. Por nosso Senhor Jesus Cristo, vosso filho, na unidade do Espírito Santo. Amém. Meu abraço, amigo, que a bênção de Deus, Pai, Filho e Espírito Santo, desça sobre todos vocês e permaneça para sempre. Fiquem com Deus e até daqui a pouco no programa Fé Católica.
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0: Amados irmãos, amadas irmãs, iniciamos o programa Fé Católica e a nossa catequese é como deve ser a celebração de cada sacramento. Na tradição católica, a celebração de cada um dos sete sacramentos utiliza ritos, gestos e palavras específicos instituídos por Cristo. Eles são divididos, como já falei várias vezes, em três categorias que acompanham as etapas da vida cristã: os sacramentos de iniciação cristã, os sacramentos de cura e os sacramentos de serviço à comunhão e à missão. O batismo é a porta de entrada para a igreja. Celebra-se pela imersão em água ou pelo derramamento da água sobre a cabeça, acompanhado da forma trinitária: "Eu te batizo em nome do Pai e do Filho e do Espírito Santo." A crisma ou confirmação confere o Espírito Santo para o fortalecimento na fé. A celebração acontece normalmente durante a Santa Missa, com a imposição das mãos do bispo sobre os crismandos e crismandas e a unção na fronte com óleo do crisma, dizendo: "Recebe por esse sinal o Espírito Santo, dom de Deus." A Eucaristia é o ápice da vida cristã. Celebra-se dentro da Santa Missa, memorial do sacrifício de Cristo, e ocorre depois da consagração do pão e do vinho, que se tornam o corpo e o sangue de Cristo. A reconciliação ou confissão celebra-se pelo encontro pessoal do fiel com o sacerdote. Envolve o arrependimento sincero, a acusação dos pecados, o acolhimento de uma penitência e a oração da absolvição proferida pelo sacerdote. A unção dos enfermos é destinada aos que se encontram em grave estado de saúde ou velhice. O ministro, sacerdote ou bispo, unge a fronte e as mãos do enfermo com óleo bento, proferindo orações específicas para o alívio espiritual e corporal. A ordem confere o poder sagrado para o ministério apostólico. Celebra-se na catedral ou em outra igreja da diocese por um bispo, que impõe as mãos sobre o candidato e reza a oração de consagração, conferindo o grau de diácono, padre ou bispo. O matrimônio celebra-se publicamente na igreja, diante de um ministro ordenado, bispo, padre ou diácono, que atua como testemunha qualificada e também de outros presentes, que são testemunhas. O rito central é a troca livre e mútua do consentimento pelos próprios noivos. A eficácia de cada sacramento é um encontro com a graça divina e a igreja possui orientações e normas específicas para que sejam administrados corretamente. Meu abraço, amigo, a minha bênção, fiquem com Deus e até o próximo programa.
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0: Amados irmãos, amadas irmãs, iniciamos a Novena do Bom Pastor. Sou Dom Félix, bispo da Diocese de Governador Valadares. Sou pastor dessa porção do povo de Deus da região do Vale do Rio Doce. É com alegria, então, que nós iniciamos em nome do Pai e do Filho e do Espírito Santo. Amém. Peçamos perdão. Senhor Jesus, bom pastor, tem compaixão de nós, porque somos pecadores. Não leves em conta as nossas faltas, mas concede-nos a graça de arrependermos dos nossos pecados. Converte-nos a ti. Não nos deixes pecar. Não nos deixes cair em tentação. Livra-nos do mal e perdoa todas as nossas culpas. Amém. Façamos o nosso agradecimento. Ó Deus, nosso Pai, nós te damos graças por todo o bem que nos fizeste até agora. Nós te agradecemos pelos imensos benefícios que concedeste a todos nós, seres humanos, e a todas as outras criaturas tuas que estão no céu, na terra e em todo o universo. Por teu Filho Jesus Cristo, Senhor nosso e bom pastor, a ti, nossa ação de graças, a honra e a glória, pelos séculos dos séculos e por toda a eternidade. Amém. Ouçamos a palavra de Deus. Eu sou o bom pastor. Conheço as minhas ovelhas e elas me conhecem, assim como o Pai me conhece e eu conheço o Pai, e dou a minha vida pelas ovelhas. João 10:14. Meditemos a palavra de Deus.

Façamos agora a nossa intenção geral para alcançar a graça de perdoar as ofensas. Ó Deus de bondade, tu que não levas em conta nossas culpas, tu que perdoas a todos que te ofendem, dá-nos um coração manso e humilde, como é o coração de Jesus. Concede-nos a graça de perdoar sem restrições e sem medidas a todos que fazem o mal contra nós. Não permitas que caiamos na tentação de pagar o mal com o mal. Ensina-nos a amar nossos inimigos e a rezar com frequência pelo bem deles. Nós te pedimos por Cristo Senhor nosso. Amém. Façamos agora uma pausa para que no silêncio do nosso coração, com os olhos fixos na imagem do bom pastor, seja feito a ele o pedido de graças que desejamos receber dele por meio desta novena.

0: Senhor Jesus, Filho de Deus e Filho de Maria, Tu que és verdadeiro Deus e verdadeiro homem, tem piedade de nós. Senhor Jesus, Tu que és o Cristo de Deus, tem piedade de nós. Senhor Jesus, Tu que és o bom pastor, atende a nossa súplica. Rezemos uma Ave Maria, pedindo à nossa querida Mãe do Céu, que por intercessão dela, sejam recebidas as graças do bom pastor que dele esperamos obter. Ave Maria, cheia de graças, o Senhor é convosco. Bendita sois vós entre as mulheres, e bendito é o fruto do vosso ventre, Jesus. Santa Maria, Mãe de Deus, rogai por nós, pecadores, agora e na hora de nossa morte. Amém. Neste momento, nós vamos abençoar a água. Ó Deus Criador, nós te damos graças porque criaste a água para nos dar vida, saciar nossa sede, para lavar e refrescar nossos corpos, para molhar a terra e fazê-la produzir frutos que nos alimentam e sustentam. Nós te agradecemos pela água do batismo, pela qual tu nos purificas, a fim de que tenhamos uma vida limpa da sujeira do pecado e sem nenhuma mancha do mal. Nós te damos graças, porque por Jesus Cristo, que ofereceu a uma mulher samaritana e continua oferecendo a todos nós a água viva, da qual quem beber nunca mais terá sede, tu sacias a sede de todos os seres humanos. Abençoa, ó Pai, esta água que colocamos em tua presença. Concede a todos que fizerem uso dela tua proteção e a cura de suas enfermidades. Assim como pela passagem dos hebreus pelas águas do Mar Vermelho, tu os libertaste da escravidão do Egito, a todos que usarem desta água, livra-os de todos os males. Nós te damos graças e te pedimos por Jesus Cristo, Senhor nosso. Amém. Façamos agora a nossa consagração ao bom pastor. Ó bom pastor, nós te consagramos toda a nossa vida. A ti confiamos nossas famílias e nossos amigos. Tudo que temos e tudo que somos entregamos a ti. Tu és a fonte da vida. De ti procedem a cura e a libertação de todos os males. Tu és nossa luz e salvação. Queremos ser tuas ovelhas e pertencermos para sempre ao teu rebanho, pois junto de ti encontramos acolhida, paz e segurança. De todos os temores, tu sempre nos livras. Em ti pomos toda a nossa esperança, pois quem em ti espera jamais será decepcionado. Bom e eterno pastor, seguindo a ti com fidelidade, sabemos que após nossa peregrinação neste mundo, seremos recebidos por ti no céu. Lá, conforme tua promessa, viveremos para sempre contigo e teremos a felicidade eterna. Amém. Rezemos juntos a oração que o Senhor nos ensinou, através da qual nós chamamos a Deus de Pai e nos comprometemos a viver como irmãos e irmãs. Pai nosso que estais nos céus, santificado seja o vosso nome. Venha a nós o vosso reino. Seja feita a vossa vontade, assim na terra como no céu. O pão nosso de cada dia nos dai hoje. Perdoai-nos as nossas ofensas, assim como nós perdoamos a quem nos tem ofendido. E não nos deixeis cair em tentação, mas livrai-nos do mal. Amém. Recebamos agora a bênção do bom pastor. Que o bom pastor nos olhe com amor, traga luz aos nossos olhos e serenidade para o nosso coração. Amém. Que o bom pastor nos abrace agora com ternura, de modo que sintamos o afeto do seu divino coração. Amém. Que o bom pastor seja nosso guia, nos faça conhecer sua estrada, nos conduza e conduza nossas famílias pelos caminhos da paz e da felicidade. Amém. Ao bom pastor, a honra, a glória e o louvor para sempre. Amém. Que a bênção de Deus, Todo-Poderoso e rico em misericórdia, Pai, Filho e Espírito Santo, desça sobre todos nós e permaneça para sempre. Amém. Fiquem com Deus.
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0: Alex Lorenzo na resenha.
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1: Mundo Melhor, 20 horas, 2 minutos.
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0: Obrigado, gente.
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8: 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Um do melhor. 20 horas, 18 minutos.

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4: Mundo Melhor, 20 horas 34 minutos.

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8: 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Mundo Melhor, 20 horas 54 minutos.

0: no ar a Voz do Brasil. As notícias do governo federal que movimentaram o país no dia de hoje.
1: Olá, uma boa noite.
0: Boa noite para você que nos acompanha em todo o país.
1: Terça-feira, 15 de setembro de 2026.
0: Vamos aos destaques do dia.
1: A infraestrutura por trás da tela. Data Centers mantém o mundo conectado.
0: E Brasil sanciona a lei que cria regime tributário especial para a instalação desses espaços no país.
1: É o Redata. Medida prevê incentivos fiscais e o uso de energia renovável. Pablo Mundi.
2: A nova legislação também contempla serviços de computação em nuvem e operações de inteligência artificial, como treinamento e geração de respostas por modelos de IA.
0: Produção agrícola e pecuária.
1: Brasil colheu cerca de 361 milhões de toneladas de grãos na safra 2025-26, 2,6% a mais em relação à anterior.
0: E produção de carnes deve ultrapassar 34 milhões de toneladas em 2026 e 2027. Natália Kozlik.
3: De acordo com a Conab, o resultado permitirá um aumento nas exportações sem comprometer o abastecimento do mercado interno.
1: Um refúgio científico no meio da Amazônia.
0: Às margens do Lago Tefé, biblioteca reúne mais de 28 mil obras ligadas à região. Cleide Lopes.
4: Localizada em uma região cercada por áreas protegidas, ela é o único local com conteúdo científico em um raio de mais de 500 quilômetros.
1: Hoje na apresentação, Luciana Vasconcelos e Nazi Brum.
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1: Sancionado o regime especial de tributação para serviços de data centers, o Redata.
0: A lei prevê incentivos fiscais e suspende a cobrança de tributos federais para a compra de equipamentos destinados à instalação, ampliação e modernização dos centros de tecnologia, os data centers.
1: Uma das obrigações das empresas é o compromisso com a sustentabilidade e o uso de energia limpa.
0: Mas você sabe o que são os data centers? Vamos entender na reportagem de Pablo Mundim.
2: Data centers são estruturas que armazenam, processam e gerenciam grandes volumes de dados e aplicações digitais. O Brasil passa a ter um regime especial de tributação para estimular a instalação de data centers no país. A nova lei cria incentivos fiscais para a compra de equipamentos usados nesses centros de processamento de dados. Para ter acesso aos benefícios, as empresas terão de cumprir contrapartidas, entre elas, reservar pelo menos 10% da capacidade de processamento para o mercado interno, utilizar energia de fontes limpas ou renováveis e investir no país. Também haverá exigências de eficiência no uso da água para o resfriamento dos equipamentos. O secretário executivo do Ministério da Fazenda, Rogério Seron, destaca o papel dessa medida na indústria 4.0.
5: É uma crítica muito recorrente quando se discute data centers, a questão do consumo excessivo de água e que isso pode ser um problema. As novas soluções já que se chamam de circuitos fechados, o projeto endereça isso de uma forma muito adequada. Então, o consumo de água não será um problema. E a energia, a nossa energia, sim, é muito. Esses data centers consomem muita energia, mas diferente do resto do mundo, aqui a gente produz energia limpa, de baixo carbono e renovável. Então, novamente, isso não vai ser um gargalo, vai ser uma grande oportunidade.
2: A nova legislação também contempla serviços de computação em nuvem e operações de inteligência artificial, como treinamento e geração de respostas por modelos de IA. Segundo o ministro do Desenvolvimento, Indústria, Comércio e Serviços, Márcio Elias Rosa, o regime prevê a suspensão por 5 anos de tributos na compra de componentes eletrônicos e outros equipamentos de tecnologia da informação e comunicação.
6: Há uma suspensão dos tributos federais.